0: desta prática.
1: Brasil celebra 26 anos do ECA, um marco histórico na transformação e proteção da infância.
2: Sobre o assunto, nós conversamos com Fábio Meirelles, do Ministério dos Direitos Humanos e da Cidadania.
3: Ele fortalece não só o papel da família, da sociedade, do Estado, mas dessa visão de promoção dos direitos de crianças e adolescentes.
1: Hoje na apresentação, eu, Mariana Jungmann e Luciano Seixas.
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1: A publicidade das casas de apostas online, as chamadas bets, deverá ocorrer. Nessa publicidade deverão ocorrer advertências sobre os riscos para os apostadores.
2: As empresas também não poderão usar especialistas e influenciadores em suas publicidades de forma a convencer uma pessoa a apostar.
1: As novas regras começam a vigorar a partir do dia 17 de julho.
4: Pessoas famosas em ambientes festivos fazendo promessas de dinheiro fácil. Técnicas largamente usadas por empresas de apostas para atrair novos jogadores, mas que agora estão proibidas. As chamadas bets, que atuam no ramo de apostas online, estão obrigadas a alertar sobre os riscos associados a esta prática. A exemplo do que já acontece em propagandas de cigarros, bebidas alcoólicas ou remédios, as campanhas deverão exibir advertências, como explica o ministro da Fazenda, Dario Durigan.
5: Primeiro, apostar faz você perder dinheiro. A segunda, apostar pode causar dependência. E a terceira, aposta não é investimento, sempre seguido da chamada que é Ministério da Fazenda adverte, para que as pessoas tenham essa informação vinda de uma fonte oficial, depois de apurados os efeitos dos jogos nas famílias brasileiras.
4: As campanhas também não poderão utilizar influenciadores digitais ou comentaristas esportivos para induzir o público a apostar ou apresentar apostas como forma de investimento ou ganho fácil de dinheiro. O ministro da Fazenda também alertou para a tolerância zero com empresas ilegais.
5: Bet ilegal em nenhuma medida está autorizada e nem os publicitários, os veículos de comunicação estão autorizados a fazer, ao contrário, estão proibidos de veicular qualquer publicidade envolvendo empresa não autorizada a operar no mercado.
4: A advogada Juliana Prates perdeu o irmão há 6 meses para o vício em jogos online. Para ela, qualquer tipo de propaganda de plataformas de apostas deveria ser proibida.
6: Que a gente consiga, pelo menos, fazer com que as pessoas tenham consciência sobre o que é a atividade das apostas, que ela não é servir, tá? Mas sabendo os riscos que são decorrentes de quem pode começar essa atividade.
4: O prazo para as empresas se adequarem às novas regras é 17 de julho. Quem descumprir pode ser multado em até 20% do faturamento da operadora, ter as atividades suspensas por até 180 dias e ter a autorização de funcionamento cassada em casos de reincidência grave. Reportagem Graziele Bezerra.
2: Veículos que poluem menos. Para colocar essa ideia em prática, começaram hoje os testes para adicionar mais biocombustível ao diesel, sem que isso traga prejuízo ao motor.
1: Uma comitiva do governo federal acompanhou o início dessa nova fase.
7: O biodiesel é um combustível renovável que desde 2004 vem sendo misturado ao diesel no país. E para cumprir a lei que prevê a diminuição da dependência do petróleo, o Ministério de Minas e Energia está coordenando estudos em parceria com instituições de pesquisa. Um deles é o aumento do biocombustível ao diesel, que hoje está em 15%. E nesta segunda-feira começou o Programa Nacional de Testes do Biodiesel no Instituto Mauá de Tecnologia, em São Caetano do Sul, no estado de São Paulo. De acordo com o ministro de Minas e Energia, Alexandre Silveira, essa é uma fase essencial para a mudança obrigatória nas porcentagens dos combustíveis prevista na lei.
8: Nós não podemos avançar
0: sem que esses testes sejam feitos.
7: A lei do combustível do futuro prevê o aumento de biodiesel e etanol, produzidos a partir de matéria-prima renovável, como cana-de-açúcar, milho, soja, mamona, entre outros. O etanol e o biodiesel colaboram para a diversificação da matriz energética e redução das emissões de gases do efeito estufa. Para isso, uma rede nacional de pesquisa mobiliza 30 milhões de reais em 3 anos, unindo ministérios, a agência reguladora e 18 laboratórios. O presidente da Associação Brasileira de Engenharia Automotiva, Marcos Vinícius Aguiar, destacou a capacidade brasileira de produzir combustíveis limpos.
8: Aqui nós estamos participando junto com o governo, junto com o setor privado, montadoras, fornecedores, produtores de biocombustíveis, para fazer uma série de testes para que as misturas sejam validadas. O Brasil está indo para a hibridização, veículos híbridos, sejam a combustão interna de passageiros a etanol, sejam pesados de biodiesel.
7: O Centro de Pesquisas do Instituto Mauá de Tecnologia comprovou a viabilidade técnica do E30, que usa 30% de etanol anidro na gasolina atualmente comercializada no Brasil. Agora, o objetivo é testar a adição de até 25% de biodiesel no diesel. A lei ainda prevê o uso de combustível sustentável também na aviação. Reportagem Luciana Colares de Holanda.
2: O Brasil agora é o 6º país do mundo a desenvolver a tecnologia para a fabricação de turbinas.
1: E a turbina brasileira é capaz de gerar energia elétrica funcionando principalmente com o etanol, um combustível limpo e sustentável.
2: Além de fornecer energia, a turbina poderá ser usada também em sistemas de defesa.
9: O Instituto de Aeronáutica e Espaço apresentou a integrantes do governo federal a primeira unidade de geração de energia elétrica movida a etanol com turbina a gás, totalmente desenvolvida no país. A unidade é capaz de gerar 1 megawatt de potência, energia suficiente para abastecer aproximadamente 3.600 residências. Como destacou o ministro de Minas e Energia, Alexandre Silveira, a turbina pode ajudar a levar energia elétrica de fontes renováveis a regiões remotas do país.
10: Nós temos 196 unidades isoladas na Amazônia. E isso, na composição da conta de energia, custa 12 bilhões e 600 milhões de reais de óleo diesel por ano.
9: De acordo com o tenente brigadeiro do ar, Marcelo Damasceno, comandante da aeronáutica, a turbina desenvolvida para o projeto pode ser utilizada também em projetos de segurança nacional.
11: Ela foi concebida para proporcionar rápido transporte, instalação e operação em localidades remotas, em cenários de calamidade ou sempre que se fizer necessária uma fonte confiável de energia. É igualmente capaz de impulsionar o desenvolvimento de sistemas propulsivos para aviões, drones e outras plataformas aeroespaciais militares e civis de interesse estratégico para o Estado brasileiro.
9: Foram investidos no projeto cerca de 134 milhões de reais do Fundo Nacional de Desenvolvimento Científico e Tecnológico. O projeto foi desenvolvido em parceria com a iniciativa privada. Reportagem Luana Karen.
1: Hoje, o Estatuto da Criança e do Adolescente completa 36 anos.
2: A lei provocou uma transformação na forma que a sociedade brasileira enxerga os direitos da infância.
1: E nós conversamos sobre essas mudanças e os avanços proporcionados pela legislação com o diretor de Proteção da Criança e do Adolescente do Ministério dos Direitos Humanos e da Cidadania, Fábio Meirelles. Acompanhe. Diretor Fábio Meirelles, muito bem-vindo aqui à Voz do Brasil. A gente quer começar falando da importância, né, do Estatuto da Criança e do Adolescente. A criação dessa legislação, ela promoveu uma mudança de paradigma na forma como a sociedade encara os direitos da infância, né? O que que o senhor apontaria como essas principais mudanças do ECA em relação ao que existia anteriormente como legislação?
12: Prazer falar com os ouvintes da Voz do Brasil. O ECA foi promulgado em 1990, né? É um estatuto que marca uma virada histórica. é a consolidação de uma doutrina, que é a doutrina da proteção integral. Então ele reconhece que as crianças e adolescentes, para além de objetos de políticas públicas assistencialistas, elas passam a ser sujeitos de direitos, e a gente com o ECA avança no tema da prioridade absoluta, da dignidade, da voz, da participação de crianças e adolescentes. Então o ECA é um marco, né, para o mundo, ele é conhecido nacional e internacionalmente, e ele marca também uma adesão do Brasil a compromissos que o Brasil tem com a ONU. Então a gente, em 1989, teve a Convenção sobre os Direitos da Criança, e em 1990 o ECA marca, né, esse, ele é um marco jurídico, político, ético, voltado ao cuidado, à proteção e ao desenvolvimento integral de todas as infâncias e adolescências do Brasil. Então acho que o ECA merece ser celebrado.
2: O ECA surgiu também no contexto da nova Constituição, que tinha sido promulgada apenas 2 anos antes, né? Ele traz esse espírito de afirmação de direitos sociais e deveres coletivos que marcou os debates também sobre a Constituição?
12: Com certeza. O artigo 227 da Constituição fala na prioridade absoluta de crianças e adolescentes, né? E o ECA vem para reafirmar esse artigo da Constituição e para avançar, né? A gente hoje olha para o ECA, olha para a universalização da escola pública, olha para a redução da mortalidade infantil, olha para a criação dos conselhos e o papel dos conselhos tutelares, das varas da infância, das varas da juventude, o fortalecimento das políticas públicas de acolhimento, convivência familiar, convivência comunitária, para a consolidação das medidas socioeducativas. Esses são só alguns exemplos de conquistas concretas que a gente vê a partir da Constituição Federal e a partir do Estatuto da Criança e do Adolescente. Então, mais do que uma lei, né, o ECA representa essa mudança de paradigma, e ele fortalece não só o papel da família, da sociedade, do Estado, mas dessa visão de promoção dos direitos de crianças e adolescentes.
1: Uma construção mesmo, né, de todos esses, exatamente, direitos. Agora, uma das principais inovações do ECA foi a criação dos conselhos tutelares, que a gente talvez possa dizer que são os grandes guardiões dos direitos da infância, né? Como é que foi a consolidação deles ao longo desse tempo? Hoje os conselhos são uma referência para quem busca proteção aos direitos das crianças?
12: Com certeza. O ECA, né, criou os conselhos tutelares, é uma das principais inovações do estatuto, é apresentar, né, as funções, atribuições dos conselhos tutelares. O nosso CONAN, do Conselho Nacional dos Direitos da Criança e do Adolescente, recomenda que haja um conselho tutelar para cada 100 mil habitantes, e o importante é a gente falar sobre as competências dos conselhos tutelares. Ele é um órgão que ele é gerido, né, vinculado às prefeituras, composto por 5 membros, escolhidos pela comunidade local em eleições diretas, eles seguem diretrizes estabelecidas, eles são órgãos que eles evoluem de uma ideia de assistência a menores para um paradigma da proteção integral. A função do conselho tutelar não é prestar serviço de forma a atender direito, e sim zelar para que os direitos de crianças e adolescentes sejam cumpridos efetivamente. Eles são órgãos autônomos, né? Eles não aplicam penas, e eles são essa ferramenta de requisitar serviços públicos como vaga em creche, tratamento psicológico, encaminhar os casos para o Ministério Público. Então esse, o estatuto traz esse papel e atribuições dos conselhos tutelares, que são profissionais fundamentais do sistema de garantia de direitos, e que eles fortalecem essa visão de princípio e de proteção integral de crianças e adolescentes no território.
2: Bom, diretor, 36 anos depois, o que que o senhor apontaria como principais avanços proporcionados pelo ECA?
12: Veja, os principais avanços, a gente olha, né, para o país. O Brasil é um país diverso, plural. A gente olha para os territórios, a gente ainda consegue enxergar desigualdades sociais, econômicas, culturais. Mas o ECA é esse instrumento, né? Ele apresenta um avanço inegável. A legislação anterior, que era o Código de Menores, ele possuía uma visão punitivista, assistencialista, eventualmente até discriminatória. As crianças e adolescentes eram alvos de ações punitivistas, ações assistencialistas. Então o ECA traz essa nova visão, né? O ECA representa essa mudança de paradigma, ele fortalece o papel da família, da sociedade, no Estado. Então se a gente olhar, como eu disse, para hoje a universalização da escola pública, a redução da mortalidade infantil, os conselhos tutelares, as varas, fortalecimento de políticas públicas, as políticas de assistência social, a política nacional de saúde para criança e adolescente, então isso tudo é uma consolidação educação, para além de uma visão de direitos, de desenvolvimento integral de crianças e adolescentes, a gente hoje vê que esses direitos estão garantidos com prioridade absoluta, dignidade. Então a gente celebra o ECA como esse instrumento que é uma referência e que hoje ele é, né? Ele é política pública intersetorial do governo federal, de estados e municípios. Então a gente hoje vê o estatuto como uma referência para o mundo.
1: Agora, quais são então os desafios para garantir plenamente todos os direitos que estão previstos no estatuto?
12: Olha, a gente hoje tem um país, o Brasil é um país muito diverso, né? Muito plural. Ele tem muitos territórios. Então a gente tem crianças urbanas e rurais, a gente tem crianças e adolescentes indígenas, crianças e adolescentes quilombolas, ribeirinhas, com deficiência, migrantes e refugiadas, crianças em situação de vulnerabilidade. Eu diria que o principal desafio é olhar para a proteção integral e prioridade absoluta, mas com esse recorte das diversidades, né, de crianças e adolescentes. E eu acho que também o principal desafio não é criar novas leis, mas garantir que os direitos previstos no Estatuto da Criança e do Adolescente cheguem à vida real de crianças e adolescentes. Então esse é o nosso papel enquanto Ministério dos Direitos Humanos e da Cidadania, de articular para que o Estatuto da Criança não seja só uma legislação avançada reconhecida no Brasil e no mundo, mas que ele vire realidade nos territórios e para as diversidades de crianças e adolescentes do nosso país.
2: Muito bem, nós conversamos com Fábio Meirelles, diretor de proteção da criança e do adolescente do Ministério dos Direitos Humanos e da Cidadania. Amanhã você acompanha aqui na Voz do Brasil a segunda parte dessa entrevista sobre o ECA Digital. Muito obrigado, diretor, até amanhã.
12: Obrigada a vocês, estou à disposição.
1: Pois é, o Estatuto da Criança e do Adolescente estabelece que a vacinação infantil é obrigatória em todo o território nacional.
2: E para manter o calendário de vacinas em dia, basta o comparecimento a uma unidade básica de saúde.
1: O Sistema Único de Saúde oferece de graça 17 vacinas que previnem dezenas de doenças.
13: Carolina tem 7 anos e hoje está cheia de saúde. A mãe dela, a empresária Thaís Moraes, conta que a menina nasceu prematura e precisou passar os primeiros dias de vida na UTI. Depois da alta, manter a caderneta de vacinação em dia se tornou uma das prioridades da família.
14: Saiu do hospital, a primeira coisa que a gente fez foi providenciar as vacinas, né, de acordo com a idade dela. Então a gente sempre teve essa preocupação, principalmente porque ela nasceu prematura.
13: As vacinas estimulam o organismo a criar defesas contra vírus e bactérias, ajudando a prevenir doenças. Elas são importantes em todas as fases da vida, mas têm um papel fundamental na infância, quando o sistema imunológico ainda está em desenvolvimento. A primeira vacina que o bebê recebe pelo Sistema Único de Saúde é a BCG. Na rede pública, ela é aplicada ainda na maternidade e protege contra as formas graves da tuberculose. Mas o calendário infantil inclui várias outras vacinas nos primeiros anos de vida. É o que destaca Ana Catarina Araújo, diretora substituta do Departamento do Programa Nacional de Imunizações do Ministério da Saúde.
15: Nós temos vacina que protege, a vacina BCG e a vacina hepatite B, que devem ser feitas ainda na maternidade, que são vacinas que protegem para a hepatite, para as formas graves da tuberculose, como vacina contra poliomielite, difteria, tétano, coqueluche, pneumonia, meningite, hepatite A, sarampo, cachumba, rubéola, a varicela, e nós temos hoje um calendário bastante robusto.
13: É importante que cada vacina seja aplicada na idade recomendada, mas se alguma dose ficou para trás, ainda é possível atualizar a caderneta. Basta procurar a unidade de saúde mais próxima, como explica o presidente do Departamento de Imunizações da Sociedade Brasileira de Pediatria, Eduardo Jorge.
16: Pais que estão com calendário atrasado, vamos lá procurar o posto de saúde, atualizar o calendário dos bebês e de todas as ações básicas de saúde. A vacinação é aquela que representa a melhor evidência, o melhor custo-benefício.
13: Para manter a carteira de vacinação em dia e consultar as doses aplicadas, basta acessar meususdigital.saude.gov.br. O calendário nacional de vacinação também pode ser consultado diretamente no site do Ministério da Saúde, em saude.gov.br. Para acessar as informações, é preciso ter uma conta conta na plataforma gov.br. Reportagem Márcia Fernandes.
1: E a Agência Nacional de Vigilância Sanitária registrou nova vacina contra a influenza.
2: O imunizante é indicado a partir de 6 meses de idade e previne contra a doença causada pelos subtipos A e B.
1: De acordo com a Anvisa, estudos clínicos com a vacina indicaram eficácia de até 73% na prevenção de influenza em adultos e de até 65% em crianças.
2: O registro do imunizante foi publicado no Diário Oficial da União desta segunda-feira.
1: E a Anvisa também determinou o recolhimento de suplementos alimentares e a apreensão de lotes falsificados do medicamento Monjaro.
2: Foi definida a retirada dos suplementos alimentares Fenogrego e Cúrcuma Plus, produzidos pela Alivemed Soluções em Saúde, por falhas na comprovação dos ingredientes e fornecedores,
1: indicando o descumprimento das normas sanitárias. Em relação aos lotes falsificados do Monjaro, a empresa dona do registro informou ter identificado no mercado unidades com características diferentes das presentes no produto original.
2: Assim como cada pessoa possui um CPF, cada empresa também tem um número de identificação. É o CNPJ, o Cadastro Nacional da Pessoa Jurídica.
1: E novas regras determinam, de forma mais objetiva, como será a análise das informações prestadas ao cadastro.
2: Agora as empresas devem ficar atentas ao preencher as informações.
1: A Receita Federal atualizou as regras do Cadastro Nacional da Pessoa Jurídica, o CNPJ. A nova instrução normativa detalha situações que podem levar à suspensão da inscrição por inconsistências cadastrais e estabelece critérios mais objetivos para análise das informações declaradas pelas empresas. Entre as mudanças estão novas regras relacionadas aos representantes legais e aos integrantes do quadro de sócios e administradores. O cadastro poderá apresentar problemas, por exemplo, quando houver CPF ou CNPJ de sócios em situação irregular. A norma também reforça o controle sobre os dados informados pelas empresas. Estão entre as inconsistências o uso de nome empresarial em desacordo com as normas de registro, endereço eletrônico vinculado a outra empresa, utilização de endereço ou telefone de terceiros sem autorização e incompatibilidades entre a atividade econômica, a natureza jurídica e as informações declaradas no CNPJ. Com a atualização, a Receita Federal orienta empresas e profissionais responsáveis pelos cadastros a manterem as informações sempre atualizadas e compatíveis com os documentos oficiais da pessoa jurídica. A Receita Federal também informou que o CNPJ, em formato alfanumérico, começa a ser implantado em 31 de julho. O novo modelo será utilizado nas novas inscrições e manterá os 14 caracteres, com combinação de letras e números. Os CNPJs já existentes continuam válidos e não precisam ser alterados. Raquel Mariano, para a Voz do Brasil.
17: Disponível o resultado de quem solicitou atendimento especializado no Exame Nacional do Ensino Médio, o Enem 2026.
2: O atendimento especializado é destinado aos participantes que necessitam de recursos de acessibilidade para realizar as provas.
17: Entre eles estão a prova em braille, a prova com letra ampliada, o auxílio para leitura e transcrição, a sala de fácil acesso e o tempo adicional.
2: A consulta pode ser feita na página do participante. As provas serão aplicadas nos dias 8 e 15 de novembro.
17: O governo brasileiro iniciou hoje o envio de 48 toneladas de leite em pó em ajuda humanitária a Cuba.
2: O objetivo é contribuir para o enfrentamento da situação de desabastecimento vivida pelo país.
17: A ajuda será transportada em 2 navios da Força Aérea Brasileira, ambos com destino a Santiago de Cuba.
2: E essas foram as notícias do Governo do Brasil.
17: Uma realização da Secretaria de Comunicação Social da Presidência da República.
2: Com produção da Empresa Brasil de Comunicação.
17: E agora com as notícias do Poder Judiciário e do Congresso Nacional. Boa noite.
2: Boa noite para você, até amanhã.
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20: STF suspende por 90 dias visita de Flávio ao pai, Jair Bolsonaro.
21: Relatório Justiça em Números 2026 destaca dados históricos sobre a redução do acervo processual.
20: STJ entende que furto de bilhete premiado em lotérica deve ser julgado pela Justiça Estadual.
21: Boa noite, eu sou o Arthur Filho.
20: Eu sou Walter Lima.
21: O ministro Alexandre de Moraes do Supremo Tribunal Federal suspendeu por 90 dias as visitas do senador Flávio Bolsonaro ao pai, o ex-presidente da República, Jair Bolsonaro.
20: A decisão foi assinada nesta segunda-feira após a divulgação de uma carta escrita pelo ex-presidente durante o período em que cumpre prisão domiciliar com proibição de uso de redes sociais. Marcelo Della Libera.
22: A decisão do relator da execução penal, ministro Alexandre de Moraes, determinou a suspensão do direito de visita por entender que a divulgação da carta por intermédio de terceiros desrespeitou a medida cautelar imposta ao ex-presidente, que está proibido de usar redes sociais. Além da suspensão das visitas, Moraes deu prazo de 48 horas para que a defesa de Jair Bolsonaro informe se ele tinha conhecimento de que a carta seria divulgada nas redes sociais do filho.
21: O relatório Justiça em Números do Conselho Nacional de Justiça reforça o comprometimento do Poder Judiciário com a transparência.
20: Entre os destaques da edição de 2026 estão dados históricos sobre a redução do acervo processual. Fernanda Porto.
23: 45,2 milhões de processos julgados em todo o Brasil. Este é um dos destaques do relatório Justiça em Números 2026, realizado e divulgado pelo Conselho Nacional de Justiça. O levantamento indica ainda que o número é maior do que o total de processos recebidos, 40,9 milhões. Na prática, o índice revela quase 20% de produtividade e comprova que, pelo segundo ano consecutivo, o Poder Judiciário brasileiro julgou mais ações do que recebeu. Os dados são referentes ao ano base 2025 e indicam ainda outros fatores, como bom aproveitamento do orçamento, equidade de gênero e raça, além da atual composição do sistema de justiça.
21: Cabe à Justiça Estadual julgar a ação penal sobre furto de bilhete premiado retirado do cofre de casa lotérica.
20: Essa definição é do STJ. Fátima Uchoa.
24: Segundo investigação, após imprimir uma aposta da Mega Sena com defeito, a funcionária de uma lotérica a refez e a entregou ao cliente. Ela guardou a aposta defeituosa no cofre do estabelecimento, mas depois a retirou. No dia seguinte, foi à lotérica com um companheiro para pedir demissão, afirmando que ele era um dos ganhadores do prêmio principal. Após analisar filmagens, o Ministério Público ofereceu denúncia por furto qualificado. A defesa alegou competência da Justiça Federal porque o bilhete geraria direito perante a Caixa Econômica e Empresa Pública Federal. Mas o ministro do STJ, Ribeiro Dantas, manteve a ação penal na Justiça Estadual, considerando que a vítima do crime foi a lotérica que detinha o bilhete e precisou pagar o valor da aposta não estornada. E o fato de a Caixa pagar o prêmio seria apenas consequência do furto já consumado.
21: TST amplia ações de inclusão e combate à discriminação contra pessoas LGBTQIAPN+.
20: Iniciativas buscam reduzir desigualdades e garantir direitos no ambiente de trabalho. Marla Lacerda.
25: Entre as ações, o TST criou um grupo de trabalho voltado à promoção dos direitos das pessoas LGBTQIAPN+. E implementou a reserva de vagas em contratos terceirizados para pessoas trans e travestis em situação de vulnerabilidade social. Além de promover campanhas institucionais de conscientização e visibilidade, o tribunal também tem assegurado direitos em decisões judiciais da corte, como o uso do nome social por pessoas transgênero, a reparação de danos em casos de discriminação no trabalho e a garantia de benefícios trabalhistas a casais homoafetivos.
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21: A você, uma boa noite.
20: E até amanhã.
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0: Machado.
1: Eu sou Paula Grova.
2: E eu sou Humberto Pinheiro.
1: E estes são os destaques de hoje do Jornal do Senado, que começa agora.
2: Plenário pode votar nesta terça-feira a aposentadoria de agentes de saúde.
1: Porte de arma para vítimas de violência está na pauta das comissões nesta semana.
2: Avança a proposta que libera 13 bilhões para desenrola adimplentes, fiéis empreendedor e produtores rurais.
1: Boa noite.
2: Boa noite.
1: Avançou no Congresso o projeto que destina mais de 13 bilhões de reais aos programas Desenrola Adimplentes e Fiéis Empreendedor.
2: Após impasse sobre a origem dos recursos, deputados e senadores também aprovaram a destinação de verbas para apoiar produtores de cana-de-açúcar do Nordeste. Repórter Douglas Castilho.
3: O projeto foi aprovado pela Comissão Mista de Orçamento. O principal impasse durante a discussão da proposta se deu porque 270 milhões de reais do montante do crédito aberto serão retirados de um fundo destinado ao Minha Casa Minha Vida. Mas ao apresentar seu relatório, o senador Carlos Fávaro, do PSD de Mato Grosso, explicou que os recentes aumentos orçamentários no programa habitacional, num total de 3 bilhões de reais, não permitirão que haja prejuízos ao setor.
4: Não há nenhuma precarização do programa tão relevante para o nosso país. Dito por conta do aumento expressivo de recursos alocados para o programa e todo ele em execução com toda a demanda necessária garantida em orçamento.
3: A maior parte dos recursos, porém, será remanejada de um superávit do Fundo Nacional de Desenvolvimento Científico e Tecnológico, hoje o maior instrumento público de fomento à inovação e pesquisa no Brasil. Como a verba é originária de acúmulo financeiro já ocorrido, também não haverá cancelamento de nenhuma ação governamental ativa. O texto agora precisa ser votado em sessão conjunta do Congresso Nacional.
1: O senador Chico Rodrigues, do PSB de Roraima, destacou a aprovação do projeto que atualiza as regras da regularização fundiária urbana.
2: Autor da proposta, o parlamentar afirmou que a medida vai agilizar a titulação de imóveis, ampliar a segurança jurídica para famílias que vivem em áreas ainda não regularizadas e facilitar o acesso ao crédito e a investimentos em infraestrutura, especialmente em Roraima.
5: Esse projeto, ele é certeiro. Ele procura exatamente fazer com que essas pessoas que vivem, que ocupam esse espaço, na maioria das vezes informal, possam definitivamente terem o seu título, que vai ser a sua carta de alforria.
1: Já o senador Eduardo Girão, do Novo do Ceará, cobrou mais transparência do Ministério da Saúde na compra de insulinas e de dispositivos usados por pacientes com diabetes. Segundo o parlamentar, reportagens e apontamentos de órgãos de controle indicam falhas em equipamentos de aplicação e levantam dúvidas sobre as licitações, o que na avaliação dele pode comprometer o tratamento de pacientes atendidos pelo SUS.
2: Girão defendeu a divulgação dos contratos, dos estudos técnicos e das medidas adotadas para corrigir os problemas. Ele também criticou o veto ao projeto que reconhece o diabetes tipo 1 como deficiência para fins legais e afirmou que a decisão deve ser analisada pelo Congresso Nacional. Segundo o senador, o atendimento às pessoas com diabetes exige planejamento, transparência na gestão dos recursos públicos e garantia de tratamento seguro e contínuo.
6: Se um dispositivo médico apresenta falhas, o impacto é imediato. Significa a interrupção do tratamento, insegurança para o paciente, o aumento de um risco de complicações, sem falar no estresse de toda a família que sofre, que adoece junto.
1: E a Comissão de Assuntos Sociais discutiu a prevenção da cegueira evitável no Brasil.
2: Segundo um estudo da Agência Internacional para a Prevenção da Cegueira, mais de 28 milhões de brasileiros sofrerão perda de visão até 2030. Repórter César Mendes.
7: Autor do pedido do debate, médico oftalmologista, o senador doutor Irã, do Progressistas de Roraima, afirmou que é fundamental a oferta de consultas oftalmológicas nas unidades básicas de saúde, as UBSs.
8: A gente precisa colocar a oftalmologia no núcleo de saúde da família. Eu não vejo razão para a oftalmologia estar na média alta complexidade quando a gente precisa dar acesso às pessoas nos rincões desse país, onde às vezes a gente não tem um hospital, mas a gente tem uma UBS.
7: Camila Carlone, do Ministério da Saúde, defendeu políticas voltadas para a infância e a importância da detecção precoce de problemas oculares em recém-nascidos. recém-nascidos. Mauro Goldbaum, do Conselho Brasileiro de Oftalmologia, pediu urgência no enfrentamento de doenças como a catarata e o glaucoma. E Vitor Pavarino, da Organização Pan-Americana da Saúde, alertou sobre o alto custo econômico da cegueira no mundo e apontou desigualdades no acesso aos cuidados oculares.
0: A OMS, ela estima que 2 em cada 3 pessoas em países de baixa renda precisam de óculos, mas não têm acesso a esses óculos. E globalmente, 1 de cada 2 pessoas que precisa de cirurgia de catarata não tem acesso a esse procedimento.
7: O líder indígena é Wesh Yawalapiti Waura, da terra indígena do Xingu, falou das dificuldades enfrentadas em aldeias situadas em áreas remotas do país e da importância de políticas públicas permanentes voltadas para essa população.
1: A última semana de trabalho no Congresso, antes do recesso parlamentar, terá pauta movimentada no Senado.
2: A Comissão de Segurança Pública analisa o porte temporário de arma para mulheres com medida protetiva. Também estão na pauta o aumento da pena para o estelionato amoroso e a estabilidade provisória para agentes em trabalho intermitente. As informações com Márcio Maturana.
9: Na terça-feira, a Comissão de Segurança Pública analisa em votação final, antes de o texto seguir para a Câmara dos Deputados, um projeto que autoriza porte de arma temporário para mulheres sob medida protetiva de urgência. Na quarta-feira, o uso de recursos do Fundo Eleitoral para combate a calamidades está na pauta da Comissão de Direitos Humanos. É uma sugestão legislativa apresentada por um cidadão no portal E-Cidadania que pode virar projeto de lei. Ainda na quarta, em votação final, a Comissão de Assuntos Sociais pode votar estabilidade provisória para gestantes em trabalho intermitente, temporário ou por prazo determinado. O senador Paulo Paim, do PT do Rio Grande do Sul, já foi relator substituto desse projeto.
10: De fato, o trabalho intermitente é um problemão. Eu conheço muitos colegas trabalhadores que dependem do trabalho intermitente. Ele ganha por hora trabalhada e, consequentemente, ele é chamado quanto o empregador precisa dele. E alguém vai me garantir que ele está pagando fundo de garantia, né? Que está pagando todos os direitos? Claro que não.
9: Outro projeto que pode ser votado pela Comissão de Direitos Humanos na quarta-feira aumenta a pena para crime de estelionato amoroso. É quando alguém usa um relacionamento para aplicar golpes emocionais, enganando, manipulando e causando prejuízos financeiros.
1: E a proposta de emenda à Constituição, que cria regras de aposentadoria diferenciada para agentes comunitários de saúde e agentes de combate às endemias, é o principal destaque da pauta do plenário desta terça-feira. A proposta permite a aposentadoria aos 57 anos para mulheres e aos 60 anos para homens, desde que comprovados 25 anos de contribuição e de exercício na atividade. O texto também prevê a regularização do vínculo funcional dos profissionais, regras de transição, assistência financeira da União e estende os mesmos benefícios a agentes indígenas de saúde e agentes de saneamento.
2: Se a proposta for aprovada em primeiro turno, ainda terá que passar por novas sessões de discussão e por uma votação em segundo turno. Também estão na pauta a reforma do processo administrativo tributário, o incentivo à produção nacional de fertilizantes e a limitação da retenção de recursos dos fundos de participação de estados e municípios para pagamento de dívidas previdenciárias.
1: Rádio Agência, serviço da Rádio Senado, que distribui conteúdo gratuito para emissoras de todo o país, ultrapassou a marca de 5.000 rádios parceiras.
2: A rede chegou a 5.011 emissoras com média de 25 novas adesões por mês. A maioria está fora dos grandes grupos de comunicação e inclui rádios comunitárias, públicas e educativas. As parcerias estão presentes em 1.737 municípios, nos 26 estados e no Distrito Federal. Para Fernanda Nardelli, coordenadora de distribuição da Rádio Agência, o resultado reforça a democratização do acesso à informação.
11: O rádio continua sendo um veículo de comunicação confiável, que consegue chegar em lugares que nenhum outro veículo consegue. E a gente vê isso com os nossos resultados.
1: As emissoras interessadas em se tornar parceiras da Rádio Agência Senado precisam fazer apenas o seu cadastro, disponível na internet no endereço senado.leg.br/radioagência.
2: Oi, edição de Paulo Groba e trabalhos técnicos de João Lira, o Jornal do Senado fica por aqui. Acompanhe agora as notícias da Câmara dos Deputados. Boa noite.
1: Boa noite e até amanhã.
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13: Avança na Câmara a criação de programa que leva eletricidade às escolas.
14: Parlamentares estudam utilização de bens confiscados em garimpo ilegal.
13: Projeto proíbe a divulgação de dados de servidoras com medida protetiva.
14: Boa noite. Para manter a proteção a vítimas de violência doméstica, um projeto determina que alguns dados de servidoras públicas nessa condição estejam fora da internet. O repórter Luiz Cláudio Canuto mostra os detalhes da proposta que já passou por algumas comissões da Câmara.
15: A Comissão de Administração e Serviço Público da Câmara dos Deputados aprovou projeto que proíbe a divulgação na internet de dados profissionais de servidoras públicas que estejam sob medida protetiva da Lei Maria da Penha, principalmente o salário e o local de trabalho. A proteção também valeria para pessoas diretamente ligadas à vítima, como pais, filhos e aquelas que formam novos relacionamentos com ela. Pelo texto, o juiz pode determinar a retirada das informações dos portais de transparência ou das páginas de órgãos públicos em até 24 horas. No caso de não cumprimento da decisão, sem justificativa, deve ser instaurado o processo administrativo disciplinar para apurar a responsabilidade. O projeto acrescenta um artigo à Lei Maria da Penha, de 2006, e muda a Lei de Acesso à Informação, de 2011. Foi aprovada uma nova versão do texto, feita pelo deputado delegado Antônio Furtado, do União do Rio de Janeiro, relator da proposta na Comissão de Direitos de Defesa da Mulher. A relatora na Comissão de Administração, deputada Sâmia Bonfim, do PSOL de São Paulo, reconhece a importância dos mecanismos de transparência que permitem ao cidadão saber o salário e benefícios dos servidores.
16: Mas no caso específico das mulheres vítimas de violência, acaba sendo uma exposição e um novo risco para ela, porque há diversas formas de violência, inclusive a violência patrimonial. E a partir dali também dá para se identificar quais são as suas condições de vida, onde ela mora, onde ela tem a vida social dela, porque existem muitos dados para além dos dados de salário, né? Dizem respeito à alocação, ao órgão em que ela está. Então a proposta ela é muito clara, é vedar qualquer tipo de informação em se tratando de mulheres que têm medida protetiva e que, portanto, estão expostas, né? Tão vulneráveis numa condição de risco.
15: Em seu parecer, Sâmia Bonfim previu que o sigilo dure enquanto persistir a situação de ameaça, com revisão a cada 5 anos. As informações que não forem sigilosas poderão ser acessadas por meio de certidão, extrato ou cópia, com a ocultação das partes em sigilo. O projeto do deputado Pedro Lucas Fernandes, do União do Maranhão, ainda vai ser analisado pela Comissão de Constituição e Justiça e não precisa passar pelo plenário. Para virar lei, precisa ser aprovado na Câmara e no Senado. Da Rádio Câmara de Brasília, Luiz Cláudio Canuto.
12: Direitos Humanos.
13: Otoni, do PT de Goiás, defende a aprovação de projeto que obriga aeroportos a oferecer salas multissensoriais e de acomodação. Relator da medida, ele assinala que a ideia é acolher passageiros neurodivergentes em momentos de crise ou desconforto.
14: Rubens Otoni destaca que a proposta também prevê capacitação periódica para equipes de atendimento e de segurança. O parlamentar acrescenta que a matéria determina que novos contratos de concessão aeroportuária incluam essa exigência.
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0: proposta sugere o aproveitamento de equipamentos confiscados em operações contra o garimpo ilegal. A repórter Maria Neves tem os detalhes.
1: A Comissão de Minas e Energia da Câmara dos Deputados aprovou o projeto que proíbe a destruição imediata de bens de alto valor apreendidos em garimpo ilegal, como aeronaves, embarcações e tratores. Pela proposta, esses equipamentos deverão ser aproveitados pelo poder público sempre que possível. Autor do projeto, o deputado defensor Estélio Denner, de Roraima, defende não ser razoável a simples destruição de equipamentos que podem custar milhões de reais, como é o caso de aeronaves. Ele argumenta que há situações em que esse maquinário poderia atender aos interesses do próprio Estado.
2: Por exemplo, um maquinário de uma draga que pode servir muito bem ou das regiões que precisam, por exemplo, de balsas. Vou dar um exemplo específico aqui no estado de Roraima. Nós temos aqui no estado de Roraima ainda vários e vários rios que nós usamos balsas para a gente poder trafegar nas nossas rodovias, tanto federal como estadual ou municipal. Nós temos que ter balsas. Essas balsas poderiam ser reutilizadas para essa finalidade de a gente ajudar as pessoas a se locomover dentro do estado. Então, tudo isso passa por esse projeto.
1: Dentre os destinos que podem ter os equipamentos apreendidos em garimpo ilegal, o projeto prevê, por exemplo, o leilão público, com a destinação dos recursos para fundos de fiscalização ambiental e recuperação de áreas degradadas. Outra aplicação possível prevista na proposta é a incorporação ao patrimônio público. O texto determina ainda a doação para instituições de ensino técnico ou superior. A destruição somente seria permitida em caso de risco iminente à segurança dos agentes públicos ou da população, ou se um laudo técnico comprovar que a remoção do bem é inviável ou gera risco ambiental grave. O projeto que proíbe a destruição imediata de equipamentos apreendidos em garimpos ilegais ainda será analisado pelas comissões de Meio Ambiente e de Constituição e Justiça. Da Rádio Câmara de Brasília, Maria Neves.
3: Agricultura. Tramita na casa projeto de Maurício do Vôlei do PL de Minas Gerais, que cria o Programa Nacional de Simplificação do Licenciamento Ambiental Rural de Pequeno Porte. Segundo o deputado, a medida reduz a burocracia para atividades de baixo impacto ambiental.
0: Nas palavras de Maurício do Vôlei, a proposta cria um rito simplificado para a concessão de licenças e prioriza a tramitação dos pedidos. Ele considera que o projeto gera mais eficiência e segurança jurídica ao produtor sem reduzir as exigências de proteção ao meio ambiente.
3: Economia. O projeto regulamenta a relação entre plataformas de comércio eletrônico e vendedores parceiros. De autoria de Paulinho da Força, do Solidariedade de São Paulo, a matéria estabelece regras de transparência, restringe alterações unilaterais de contratos e cria mecanismos para coibir práticas consideradas abusivas.
0: O texto prevê aviso prévio de 90 dias para mudanças que aumentem custos aos vendedores e proíbe condutas como a imposição de serviços. Paulinho da Força afirma que a medida protege pequenos empreendedores, fortalece a concorrência e reduz abusos no mercado digital.
3: Relações Exteriores. A comissão aprova projeto que cria o Plano Nacional de Segurança de Fronteiras. A repórter Silvia Munhato explica os pontos da proposta.
4: A Comissão de Relações Exteriores e de Defesa Nacional da Câmara aprovou o projeto que institui o Plano Nacional de Segurança de Fronteiras. O projeto aprovado destina 30% dos recursos do Fundo Nacional de Segurança Pública para financiar o fortalecimento da fiscalização e o combate a crimes como narcotráfico e contrabando na faixa de fronteira brasileira. O relator, deputado José Rocha, do União da Bahia, modificou a proposta inicial para incluir o Ministério da Agricultura e Pecuária nos órgãos de gestão do plano.
5: Principalmente dos produtos fitossanitários que entram clandestinamente pelas fronteiras, a exemplo não só dos insumos, como também de soja contrabandeada por essas fronteiras.
4: A proposta estabelece a atuação integrada entre órgãos federais, estaduais e municipais e, para viabilizar essa coordenação, serão criados gabinetes de gestão integrada de fronteira e um centro de operações conjuntas, sediado no Ministério da Defesa. O deputado Arlindo Quinalha, do PT de São Paulo, foi contrário ao texto, afirmando que a ação nas fronteiras faz parte de várias normas infralegais que precisam ser flexíveis.
6: Tem tido iniciativas cuidando do tema. Pode não ser completo, evidentemente, mas cabe ao Executivo essas iniciativas.
4: A proposta que cria o Plano Nacional de Segurança de Fronteiras ainda será analisada pelas comissões de Finanças e Tributação e de Constituição e Justiça. Da Rádio Câmara de Brasília, Silvia Minhato.
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0: vistas de formas de monitoramento que possam comprometer a privacidade e gerar abusos.
1: Paulo Guedes, do PT de Minas Gerais, requer a realização de audiência para discutir a regulamentação dos táxis intermunicipais e do transporte alternativo. Ele afirma que o debate também deve abordar os critérios adotados para a aplicação de multas e apreensão de veículos.
0: Segundo Paulo Guedes, a audiência deve reunir órgãos públicos, representantes da categoria e especialistas para discutir alternativas que conciliem a fiscalização, a segurança dos passageiros, o direito ao trabalho dos profissionais e a melhoria da mobilidade entre os municípios.
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3: Comissões.
1: Deputados analisam regras para suporte de bicicletas em ônibus urbanos. O repórter José Carlos Oliveira nos conta quais são.
4: As comissões de viação e transporte e de desenvolvimento urbano da Câmara dos Deputados aprovaram regras para suporte de bicicletas em ônibus e micro-ônibus do transporte coletivo urbano. A intenção é facilitar a mobilidade nas cidades, incentivando o uso das bicicletas no deslocamento diário, como afirma o deputado Diego Andrade, do PSD de Minas Gerais, um dos relatores do texto.
5: Nós temos muitos ciclistas no Brasil e a gente tem que estar estimulando, né, mais ciclovias e essa integração com o transporte público. Por exemplo, a gente sabe que nem todo o transporte público leva a pessoa à porta da casa dela, né? Então ela pode se deslocar de bicicleta e aí ter o suporte para colocar a bicicleta e se deslocar.
4: A proposta original do deputado Juninho do Pneu, do Rio de Janeiro, previa obrigatoriedade na instalação dos suportes de bicicleta nos ônibus. Já Diego Andrade preferiu adotar um modelo que permite a implementação da medida de acordo com a realidade de cada município. O relator também quer que a regulamentação conte com o apoio técnico do CONTRAN, Conselho Nacional de Trânsito.
5: A gente passa para o poder público municipal tá regulamentando essa questão, né? De acordo com quais as linhas que têm a viabilidade, os veículos que têm a viabilidade e ao CONTRAN para poder definir como que isso será feito, né? Observando aí as normas de segurança, é claro, mas valorizando o ciclista e integrando aí os modais de transporte.
4: De acordo com o texto, as prefeituras terão autonomia para definir os trajetos de transporte público integrado e o percentual da frota de ônibus e micro-ônibus que terão suportes para bicicletas. Se também for aprovado na Comissão de Constituição e Justiça, o projeto de lei poderá ser enviado diretamente para análise do Senado, sem necessidade de votação no plenário da Câmara. Da Rádio Câmara de Brasília, José Carlos Oliveira.
3: Educação.
0: Política pública para garantir a energia elétrica de qualidade nas escolas, principalmente as localizadas em áreas remotas, está sendo analisada em projeto na Câmara. Os detalhes com a repórter Sofia Peçanha.
6: A Comissão de Minas e Energia aprovou a criação do programa Luz na Escola por meio de verba do Fundo de Universalização de Serviços de Telecomunicações, o FUST. O programa apresenta os seguintes objetivos: promover a instalação de sistemas de geração de energia elétrica e apoiar as escolas em regiões de difícil acesso ou em situações de vulnerabilidade, de acordo com as metas do Plano Nacional de Educação e da Agenda 2030 para o Desenvolvimento Sustentável. Durante a votação na comissão, o relator, deputado Hugo Leal, do PSD do Rio de Janeiro, reafirmou que a promoção da equidade e da inclusão educacional, quando motivadas pela infraestrutura energética sustentável, devem ser uma prioridade governamental.
7: O projeto de lei que ora nós examos dá um passo além de garantir que a ausência de energia elétrica não seja obstáculo para a execução de políticas públicas de conectividade e educação digital.
6: Pelo texto, o programa será coordenado pelos órgãos responsáveis pelas políticas educacionais de comunicação e de energia. Além disso, o foco do projeto será em atender todas as escolas de educação básica da rede pública, em especial as localizadas em áreas remotas e sem acesso à energia. Em sua justificativa, o deputado Pedro Czai, do PT de Santa Catarina, autor do projeto, destacou que o programa surge como resposta a esse obstáculo. Dessa forma, a implementação da medida contribuirá para a sustentabilidade ambiental e a redução

0: Das desigualdades regionais. Na reunião da comissão, o deputado Guleal confirmou que o projeto destaca a importância do acesso à educação de qualidade e a inclusão digital como motores essenciais para o desenvolvimento social e econômico do país.
1: Entendemos que a iniciativa representa um avanço decisivo na universalização do acesso à energia elétrica em todas as escolas públicas, fortalecendo a integração de políticas públicas estruturantes de educação, telecomunicações e energia.
0: O Fundo de Universalização dos Serviços de Telecomunicações tem o objetivo de promover a universalização da conectividade nas escolas públicas. Atualmente, o fundo não abrange investimentos em fontes de energia renovável para escolas localizadas em áreas sem acesso à eletricidade. Portanto, a proposta altera a lei que institui o FUST, oferecendo a essas instituições os recursos necessários para se conectarem à rede elétrica e, consequentemente, à internet. Para ser aprovado, o projeto que cria o programa Luz na Escola ainda precisa ser analisado pelas comissões de Finanças, de Educação e de Constituição e Justiça. Da Rádio Câmara de Brasília, Sofia Peçanha.
2: Habitação. Igor Timo, do União de Minas Gerais, é autor de projeto que amplia para 60 salários mínimos o valor dos imóveis que podem ser transferidos sem escritura pública. O deputado assinala que o propósito é reduzir custos para famílias de baixa renda, facilitando a regularização de moradias populares.
3: Igor Timo avalia que a regra atual empurra muitos compradores para contratos informais. O parlamentar ressalta que a proposta dispensa a escritura pública nesses casos, mas mantém a exigência de registro no cartório de imóveis.
2: Termina agora o Jornal Câmara dos Deputados, produzido pela Rádio Câmara, com trabalhos técnicos de Everson Urani e a apresentação de Márcio Aquiles Sardi e Val Monteiro. Boa noite.
3: Uma boa noite para você. Você fica com as notícias do Tribunal de Contas da União.
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5: O Tribunal de Contas da União avaliou a atuação dos órgãos responsáveis pela prevenção e pelo combate à adulteração de bebidas alcoólicas. 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O TCU recomendou medidas à Anvisa, ao Ministério da Agricultura, à Agência Nacional do Petróleo, Gás Natural e Biocombustíveis e à Receita Federal para fortalecer a fiscalização e proteger a saúde dos consumidores. 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
7: O genro fazia tempo que não ia na casa da sogra. 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
1: 11:04.
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0: hoje é segunda.
1: Bom início de semana pra você.
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1: 11:33.
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2: Nos últimos tempos, tantas coisas bonitas aconteceram em nossa carreira.
3: Realmente. E uma delas foi cantar ao lado do rei.
2: E a coisa foi mais ou menos assim.

0: 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Meia-noite 33.
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2: Opa!
3: Fala aí, Zé Gaiada.
2: Ô, Verninho, aqui, ó. No almoço eu preciso pegar mais leve, viu?
3: Ah, sei, daí.
2: Se for lasanha ou macarronada, tem que ser alguma coisa mais leve.
3: Ah, tá. Hoje no almoço é feijoada com torresmo.
2: Ah, pode trazer, então.

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2: Camboriú FM, 1:44.
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9: O cidadão entrou dentro do busão, rapaz, o ônibus lotado, ele olhou pra todo mundo assim e falou assim: desse lado direito aqui só tem corno e desse lado aqui só tem viado. Um fortão levantou e falou: escuta aqui, rapaz, eu não sou viado não. Falei: bom, nesse caso você passa pro outro lado então.

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1: O Joãozinho chorando na beira da rua, né? O avô dele foi lá: o que que foi, meu filho? Por que você tá chorando? Porque eu perdi uma nota de R$2. O avô dele falou: não, meu filho, para de chorar. Tá aqui, ó, eu vou te dar duas notas de R$2. Aí o molequinho pegou a nota e começou a chorar de novo. O avô dele falou: ué, por que você tá chorando agora, meu filho? Eu deveria ter falado que eu tinha perdido uma nota de R$100.

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2: Eita, tá desanimado por quê, Zé Gaiada?
3: Ah, Vermelho, ah, eu vou falar pra você, rapaz, acabei de perder quinhentão ali pra um ceguinho, rapaz.
2: Ué, perdeu quinhentão pra um ceguinho?
3: Eu perdi.
2: Mas por quê?
3: Ué, eu dei quinhentão pra ele, ele disse, quando eu te ver, eu te pago.

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15: A mulher chegou no médico e falou: doutor, como é que eu faço para emagrecer? Ele falou: basta a senhora mover a cabeça da direita para a esquerda e da esquerda para a direita. Ele falou: nossa, mas quantas vezes por dia, doutor? Ele falou: todas as vezes que alguém te oferecer comida.

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2: No horário oficial de Brasília, aqui em Balneário Camboriú, são exatamente 7:04.
3: Muito bom dia. Hoje é terça-feira, 14 de julho de 2026. Jornal da Camboriú, muito mais que notícia, já está no ar.
2: Na apresentação,
3: Luiz Gustavo
2: e Giane Munaretti.
3: Muito bom dia, Luiz Gustavo. Bom dia também a você, ouvinte da 90.1 FM, a rádio que a gente ama.
2: Muito bom dia, Giane. Bom dia, Sérgio. Bom dia também a você, nossos ouvintes que estão conosco a partir de agora. Lembrando que você é muito bem-vindo.

0: Bem-vinda e nós vamos juntos até as 8 horas da manhã com muita informação para você.
1: Hoje é dia 14 de julho, então comemoramos o dia da liberdade de pensamento, também dia do propagandista de laboratório e dia do engenheiro de aquicultura.
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0: Participe do Jornal da Camboriú com perguntas, sugestões, críticas e denúncias do seu bairro ou também do seu município.
1: Entre em contato conosco pelo WhatsApp 479-9267-5901. Você pode mandar mensagens de textos, áudios, fotos e vídeos.
0: O Jornal da Camboriú FM desta terça-feira tem os trabalhos técnicos de Sérgio Rezende, a direção-geral de Moisés Antônio e a direção comercial de Julie Almeida. 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
1: Agora são 7:06.
0: 7:06.
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1: Obras Móvel de Balneário Camboriú atende no centro esta semana.
0: Santa Catarina lidera a geração de empregos formais para trabalhadores estrangeiros.
1: Homem comandado por roubo é detido em Balneário Camboriú.
0: Boletim Focus, mercado financeiro reduz expectativa de inflação em 2026.
1: Motoristas com CNH vencida ganham um novo prazo automático para decisão do CONTRAN.
0: Homem é preso com porções de crack no bairro Barra do Rio, em Itajaí.
1: Homem embriagado e sem CNH é preso durante meia maratona em Balneário Camboriú.
0: Mestre de obras morre em Porto Belo após acidente em elevador.
1: E no esporte, público da Copa do Mundo supera a soma de 2 mundiais juntos.
0: Estas e outras informações você confere no Jornal da Camboriú FM, que começa a partir de agora. E olha, não vai perder a hora aqui em Balneário Camboriú, são exatamente 7:07.
1: 7:07.

0: E chegou o momento, então, de conferirmos todos os detalhes desta terça-feira com a Daniele Lima. Muito bom dia, Dani.
1: Bom dia. A terça-feira segue com tempo firme e predomínio do sol na maior parte de Santa Catarina. O dia amanhece com nevoeiros isolados que logo se dissipam, dando lugar a um dia ensolarado no Grande Oeste. Já do litoral ao Planalto Norte, teremos maior variação de nuvens, com boas aberturas de sol à tarde. No litoral sul, o céu fica mais limpo. O vento sopra de nordeste, com rajadas no meio oeste, Planalto Sul e no fim do dia também no litoral sul. As temperaturas continuam baixas, mas já sobem um pouco no litoral sul e no oeste, em relação a ontem. Em Forquilinha, a máxima chega perto dos 20 graus. Xanxerê e Tijucas, 18. E Tuporanga fica próximo de 15. E Caçador, 13 graus. Na quarta-feira, o amanhecer ainda é frio, com mínimas entre 2 e 9 graus nos Planaltos e Grande Oeste e de 8 a 14 nas demais regiões. O tempo segue parecido, porém com mais aberturas de sol do litoral aos Planaltos e o vento do quadrante norte ganha força, com rajadas principalmente entre Florianópolis e o litoral sul. E as temperaturas entram em elevação. As máximas chegam perto dos 22 graus no oeste e litoral sul e entre 12 e 20 nas demais áreas. E o frio da manhã deu lugar a um dia radiante. Tenha uma excelente terça-feira.
0: Muito obrigado, então, a Daniele Lima, que trouxe essas informações, né, do tempo e da temperatura de hoje, terça-feira, e também de amanhã, quarta-feira, aqui para o estado de Santa Catarina.
2: E agora vamos saber como fica o tempo aqui em Balneário Camboriú, Luiz Gustavo.
0: Vamos lá, Diana. Isso aí, olha aí, ó.
2: Olha,
0: bora lá, passa
2: então,
0: pra nós.
2: No meu olhômetro aqui dos estúdios da Rádio Camboriú FM, como normalmente a gente faz, né?
0: Verdade.
2: Então tem algumas nuvens no céu, mas assim, raios de sol sobre elas, enfim, aí a gente tá percebendo que vai ser um dia de sol hoje, mas essas nuvens me parece que indicam aí frio. Então, como é que vai ficar aqui em Balneário Camboriú?
0: Como disse a Daniele Lima, né? Da tempo e da temperatura pro estado, né? Aqui em Balneário Camboriú também não vai ser diferente, né? Esse sol, ele vai persistir durante toda essa terça-feira, porém, com momentos que vai ter uma maior quantidade de nuvens, né? Tanto durante a manhã quanto durante a tarde. Pode até acontecer do céu ficar nublado, mas sem previsão de chuva, né? À noite, ela vem com poucas nuvens, portanto, né? Não chove, né? Nesta terça-feira. As rajadas de vento podem atingir aí 6 quilômetros por hora. A temperatura ficará gelada, né? Até porque a mínima já esteve em 10 graus hoje pela manhã e não vai passar dos 18 graus.
2: E estamos com 11 graus agora nesse momento, sensação térmica é a mesma, 11 graus, muito frio nesta manhã de terça-feira aqui em Balneário Camboriú. Não estamos acostumados com essa temperatura aí, não.
0: É verdade, friozinho, né? E vai continuar pelo jeito, né?
2: É verdade, 18 graus, vai subir um pouquinho mais que ontem. Ontem ficou numa média de uns 16, 17 à tarde.
0: Verdade.
2: Então hoje vai ficar mais ou menos como ontem, assim.
0: É, sol de geladeira, como dizem, né?
2: É, exatamente,
0: ouvintes,
2: é aquele sol que brilha, mas não esquenta
0: mas
2: nada.
0: Não esquenta,
2: né?
0: Nada. É verdade.
2: Agora são 7:12.
0: 7:12.
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2: E a Guarda Municipal de Balneário Camboriú prendeu um homem de 24 anos procurado pelo crime de roubo. A ocorrência foi registrada na Rua Itália, no bairro das Nações.
0: Durante a abordagem, os guardas realizaram consulta nominal e constataram que havia contra ele um mandado de prisão ativo pelo crime de roubo. O mandado havia sido expedido pela comarca de Foz do Iguaçu, no estado do Paraná.
2: Diante da confirmação, o homem recebeu voz de prisão e foi encaminhado ao complexo penitenciário do Vale do Itajaí para os procedimentos legais cabíveis.
0: E a Polícia Militar de Itajaí prendeu um homem de 51 anos pelo crime de tráfico de drogas no bairro Barra do Rio. Segundo a PM, os policiais visualizaram um homem em atitude considerada suspeita e realizaram a abordagem.
2: Durante a busca pessoal, foram localizadas 27 porções de substância análoga ao crack, já fracionadas e embaladas para comercialização. Também também foram apreendidos um bloco de anotações com registros compatíveis com a contabilidade do tráfico de drogas e uma caneta.
0: Ainda conforme a PM, a consulta aos sistemas policiais apontou que o abordado possui antecedentes pelo crime de tráfico de drogas, inclusive relacionados ao mesmo local da ocorrência. Diante da materialidade do crime e dos indícios de autoria, o homem recebeu voz de prisão pelo crime de tráfico de drogas, previsto aí no artigo 33 da Lei 11.343 do ano de 2006.
2: E ele foi encaminhado à central de plantão policial, onde foram adotados os procedimentos legais cabíveis.
0: Nairobi Gonzatti, mestre de obras de uma construtora, morreu na manhã de ontem após cair do 11º andar de um prédio em construção no Viva Park, em Porto Belo, um dos canteiros mais movimentados da região. A gravidade do impacto não deixou chance de socorro. A morte foi confirmada ainda no canteiro de obras.
2: Segundo o relato do engenheiro responsável pela obra, Gonzatti estava colocando material da construção dentro de um elevador de carga e supostamente teria deixado a caneta de proteção, a cancela de proteção aberta. Então, de acordo com essa versão, sem a cancela fechada, o elevador não travou e subiu para um andar superior. Ao voltar para acessar o equipamento de costas e empurrando uma paleteira elétrica, o mestre de obras não teria percebido que a cabine não estava mais no andar e acabou caindo no vão.
0: O engenheiro alega que o sistema de segurança do elevador poderia ter sido burlado por trabalhadores, supostamente sem o conhecimento da construtora, mas para assim, né, facilitar o acesso durante toda a obra. Essa informação não está confirmada e será apurada pela investigação, que também deve verificar as condições de segurança do canteiro. Inclusive, Jane, claro que essa tragédia, esse acontecido, né, vai ser investigado, tem muito que ser apurado, porque aqui nessa matéria a gente repassa as informações que a cancela poderia estar aberta ou tá fechada, ou o próprio trabalhador pode ter esquecido, ou pode ter sido burlado por colegas de trabalho, enfim, né? Essas informações são muito abertas ainda, né? Então a gente vai, durante todo esse período, ainda receber muitas informações para que o caso seja investigado da forma correta, porque agora é fácil botar a culpa no trabalhador, né?
2: Exatamente, para saber de fato se foi um crime ou foi um acidente, né? Tem que ser verificado realmente só o tempo agora e enfim, os estudos ali no local para saber o que realmente ocorreu, né? E câmeras também, né? Que estejam posicionadas, que estavam posicionadas no momento em outros estabelecimentos ou prédios, enfim, edifícios, né? Que podem mostrar também realmente o que ocorreu de fato. Olha, um incêndio atingiu o escritório de uma construtora na madrugada desta segunda-feira no bairro Meia Praia, Itapema. Segundo a Polícia Militar, a ocorrência é tratada como criminosa.
0: O caso foi registrado por volta das 3h40 da madrugada na rua 210. Quando as equipes chegaram ao local, o Corpo de Bombeiros Militar já atuava no combate às chamas. O fogo ficou restrito ao hall da entrada da edificação e não se espalhou para os demais ambientes.
2: De acordo com a Polícia Militar, o proprietário relatou que foi alertado pelo sistema de monitoramento e, ao acessar as câmeras, ele viu o incêndio se alastrando no interior do escritório e acionou imediatamente o Corpo de Bombeiros.
0: Ainda conforme o relato repassado à APM, o proprietário informou que até o momento não tem suspeitas sobre a autoria ou a motivação do crime. Mais um caso, né, que a gente fala aqui lá em Itapema, que aconteceu, né, esse incêndio no escritório. Mais um caso que vai ser investigado, né, porque não se sabe se foi um possível curto-circuito ou se foi a questão de pessoas, né, que tratada aí como uma questão criminosa. Mais um caso, né, Jane?
2: Exatamente. Agora são 7h17.
0: Vamos a uma matéria agora que vai falar, não perca a hora, hein? Olha, PRF, né? Polícia Rodoviária Federal, realiza leilão de veículos apreendidos ou abandonados em Santa Catarina. Vamos conferir.
4: A Polícia Rodoviária Federal realiza nesta semana um leilão de veículos apreendidos ou abandonados que estão em pátios da instituição em Santa Catarina. A primeira venda pública promovida pela corporação neste ano no estado disponibiliza 647 lotes veiculares em diferentes condições de aproveitamento. O certame é realizado pela internet nesta terça, quarta e quinta-feira, com abertura das sessões sempre às 9 horas da manhã. O chefe de comunicação da Polícia Rodoviária Federal em Santa Catarina, Adriano Fiamoncini, ressalta.
5: Esse leilão acontece nos próximos dias 14, 15 e 16 de julho. São 647 lotes ou veículos colocados para arrematação. Todos estão localizados em 3 pátios, nas cidades de Tubarão, Itapema e Guaramirim. Os interessados já podem ir pessoalmente nesses pátios, verificar o estado dos veículos. O edital do leilão está no portal da PRF Santa Catarina ou no portal do leiloeiro contratado para fazer esse certame.
4: Fazem parte da lista de lotes disponibilizados neste leilão pela Polícia Rodoviária Federal, desde sucatas e bicicletas com lances iniciais de R$1 até uma caminhonete cuja primeira oferta precisa ser de pelo menos R$72 mil. Como detalha o chefe de comunicação da PRF em Santa Catarina, Adriano Fiamoncini.
5: Estão divididos em 4 categorias: veículos em circulação, que podem voltar a rodar normalmente, veículos sucata com motor aproveitável, sucatas com motor inservível ou sucata totalmente inservível apenas para desmanche. Tem ofertas bastante interessantes. O menor veículo que pode voltar a circular normalmente é uma moto Yamaha ano 2014 com preço inicial apenas de R$250. Então tem oportunidades muito boas aí. Os interessados devem efetuar o cadastro. No site já tem dados e fotos dos veículos.
4: Os leilões realizados pela Polícia Rodoviária Federal têm como objetivo pagar os custos de estadia e remoção dos veículos nos pátios, além de multas e débitos vencidos. O chefe de comunicação da corporação em Santa Catarina, Adriano Fiamoncini, explica.
5: O valor arrecadado vai pagar as despesas com o leilão, depois vai pagar as despesas com remoção e estadia dos veículos. Isso é uma sequência, né? Depois vai pagar os tributos vencidos, débitos trabalhistas, multas. E se houver ainda saldo remanescente, o valor fica à disposição do antigo proprietário. Nenhum centavo fica com a PRF.
4: Os links para acesso à página de leilões da Polícia Rodoviária Federal em Santa Catarina e ao portal do leiloeiro responsável pelo certame desta semana estão disponíveis em notícia no site acaerte.com.br. De Florianópolis, da Rede de Notícias Acaerte, Cadu Reis.
0: Muito obrigado, então, às informações do repórter Cadu Reis. Agora são 7h20.
2: 7h20.
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2: E os agentes de trânsito de Balneário Camboriú prenderam um homem por suspeita de embriaguez ao volante durante a realização da meia maratona de Balneário Camboriú.
0: Segundo as informações repassadas, a guarnição visualizou um Fiat Uno, né, transitando de forma sinuosa em uma pista que estava estreitada para a realização da prova de corrida.
2: Durante a fiscalização, foi constatado que o condutor apresentava sinais de embriaguez, como vestes desalinhadas, andar cambaleante, falar arrastado e também um odor etílico muito forte. Também foi verificado que o homem não possuía carteira nacional de habilitação, a CNH. Além disso, o automóvel estava com os pneus dianteiros completamente lisos.
0: O teste do etilômetro foi oferecido ao condutor, mas claro, ele se recusou a realizar o procedimento. Conforme o relato da ocorrência, devido à quantidade de sinais de embriaguez observados, o homem recebeu voz de prisão. Inclusive, que perigo, né? Maratona, muita gente correndo, caminhando, né? E realmente com a questão do álcool aí, além dos pneus carecas, né, Jeane?
2: Exatamente.
0: Mais uma vez, né?
2: Fiat Uno ainda, né?
0: Fiat Uno. Nada contra o Fiat Uno,
2: não,
0: né?
2: Não, mas muito pelo contrário, o Fiat Uno é um dos carros mais fortes que existe, né?
0: É, e mais vendidos antigamente, né? Também.
2: Às vezes aí a lataria tá caindo os pedaços, enfim, né? Olha, pneu careca e o Fiat Uno tá subindo ladeira
0: aí. Forte aí, né?
2: bem forte o Fiat Uno.
0: Sem CNH, pneu careca, embriagado. Olha aqui, ó, é. Calças, vestes desalinhadas e fala arrastada, né? Como é que fala? Como é que essa fala arrastada quando a gente tá embriagado, hein?
2: Pois é, eu não sei, porque eu não bebo, pelo menos eu só bebo socialmente, então enfim, não sei como é que é falar arrastado quando se bebe muito. Mas o que tinha de mais correto aí nessa história toda era o Fiat Uno.
0: É verdade, né? Mas enfim, esse homem recebeu voz de prisão e foi pra cadeia aí em questão de embriagado, né?
2: Com certeza, isso a gente brinca, mas é sério porque pode, inclusive, levar a óbito até a própria pessoa, né?
0: É
2: um
0: verdade.
2: Acidente mais grave aí e aí acabar também prejudicando e ferindo outras pessoas. Então tem que ser responsável, sim. Não tinha CNH, gente, é um absurdo, né? Tem a CNH vencida, já é um absurdo, né? Tá andando por aí, circulando. Mas não ter a CNH também implica numa questão bem séria mesmo, realmente. Olha, a implantação, falando na nova Carteira Nacional de Habilitação, a implantação dessa nova lei da CNH trouxe uma mudança temporária para milhares de condutores brasileiros. O CONTRAN, o Conselho Nacional de Trânsito, determinou que habilitações vencidas entre 5 de junho e 8 de setembro de 2026 permanecem válidas até 9 de setembro, sem necessidade de qualquer solicitação.
0: A decisão busca evitar transtornos para condutores que teriam habilitação expirada, justamente enquanto os órgãos de trânsito ajustam os procedimentos previstos na nova legislação. A medida alcança condutores de CNH ou ACC, que são aquelas autorizações para conduzir ciclomotor.
2: Após essa data, os condutores ainda terão um período adicional para regularizar a situação. Na prática, a renovação poderá ser feita até 9 de outubro de 2026.
0: Ainda no trânsito, são 7 horas e 24 minutos. Você que está passando pelo perímetro urbano de Balneário Camboriú, né, na BR-101 nesse momento, e está indo sentido norte a Curitiba, por enquanto, um trânsito lento somente aqui próximo de Itajaí e também próximo a Navegantes e Barra Velha. Trânsito um pouco parado, né? Em relação à questão de movimentação mesmo, nessa terça-feira, você vai ter uma viagem abaixo de 3 horas, né? 2 horas e 54 minutos de Balneário Camboriú até Curitiba. Lembrando que a lentidão está somente aqui próximo de Itajaí, Navegantes e também Barra Velha, né? Se você vai a Blumenau, né? E vai pegar a BR-470, o trânsito, né? Só nesse ponto mesmo de Itajaí, próximo ali a Navegantes, né? 58 minutos de Balneário Camboriú até Blumenau, BR-470 tranquilo nesse momento, sem nenhum acidente. Se você está indo sentido sul, está vindo de Curitiba, de São Paulo e vai à capital catarinense, 1 hora e 20 minutos, sempre lembrando que nesse momento o maior trânsito é próximo a Floripa, né? Nas entradas principais e também na entrada da cidade, né? Próximo ali da ponte, né? Que liga a BR-101 ao centro de Florianópolis, ali à beira-mar. Então você tem um trânsito mais pesado nesse momento, 1 hora e 20 minutos de Balneário Camboriú até a cidade de Florianópolis. 7 horas e 25 minutos, você está acompanhando então o Jornal da Camboriú FM, a rádio que a gente ama.
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2: E pela segunda semana consecutiva, o mercado financeiro reduz a expectativa de inflação no Brasil em 2026. Segundo o Boletim Focus, divulgado nesta segunda-feira pelo Banco Central, o Índice Nacional de Preços ao Consumidor Amplo, IPCA, projetado para o ano, caiu para 5,16%.
0: Na semana passada, o mercado projetava uma inflação ligeiramente maior, de 5,30%. Os demais índices projetados pelo boletim para 2026, o PIB, o câmbio e a taxa Selic se mantiveram estáveis. Com relação ao produto interno bruto, a soma de todos os bens e serviços produzidos no país, o mercado projeta um crescimento de 1,99% neste ano, pela segunda semana consecutiva.
2: Para 2027 e 2028, o crescimento projetado pelo mercado está em 1,61% e 2%, respectivamente.
0: E olha, outra informação para o mercado financeiro financeiro, o petróleo disparou mais de 9% ontem, segunda-feira, impulsionado pela intensificação das tensões aí entre os Estados Unidos e o Irã, após novas ameaças envolvendo o controle do Estreito de Hormuz e o endurecimento da postura de Washington contra Teerã. A commodity intensificou ganhos no fim do pregão de ontem com novos ataques relatórios, aliás, retaliatórios, perdão, do Iêmen contra a Arábia Saudita.
2: Ao longo do pregão, a escalada geopolítica ganhou força após Donald Trump afirmar que Washington retomará o bloqueio marítimo ao Irã e cobrará uma taxa equivalente a 20% sobre as cargas transportadas por Hormuz para custear a segurança da hidrovia. Mais cedo, Teerã havia rejeitado qualquer tentativa americana de controlar a passagem estratégica e ameaçado responder militarmente às ações que afetem a navegação na região.
0: Com essas informações, vamos saber então como é que ficou a cotação do dólar e também do euro, né? No pregão de ontem, segunda-feira.
2: O dólar comercial apresentou alta de 0,41%, fechou o pregão em R$5,13.
0: O dólar turismo também teve alta de 0,45% e cotou em R$5,33.
2: E o euro, no mesmo sentido, subiu 0,16%, fechou em R$5,84.
0: Ainda no mercado financeiro, falando de economia aqui do país, o estado de Santa Catarina lidera a geração de empregos formais para trabalhadores estrangeiros. Vamos conferir.
6: Santa Catarina voltou a liderar o país na geração de empregos formais para trabalhadores estrangeiros. Entre janeiro e maio deste ano, o estado registrou mais de 10 mil novas carteiras assinadas, mesmo em um cenário de desaceleração do mercado de trabalho. O diretor de articulação estratégica da FACISC, Marco Antônio Corsini, explica os fatores que impulsionaram esse resultado.
7: Esse resultado demonstra tanto a força da economia catarinense quanto o desafio da escassez de mão de obra enfrentado pelas empresas. O estado enfrenta a falta de mão de obra em diversos setores da economia. Mesmo com a desaceleração na geração total de empregos, queda de 17% em relação ao mesmo período de 2025, a contratação de estrangeiros cresceu 14%. Isso mostra que os trabalhadores estrangeiros passaram a suprir vagas e as empresas têm dificuldade de preencher. O perfil dos trabalhadores estrangeiros são: venezuelanos representam 43%, haitianos respondem por 23% e cubanos representam 19%. Muitos chegaram ao Brasil por questões humanitárias e encontraram em Santa Catarina oportunidade de emprego formal.
6: Além de atender à demanda das empresas, a contratação formal de estrangeiros também fortalece a economia e amplia a inclusão desses trabalhadores no mercado.
7: Os setores que mais contrataram foram indústrias de alimento, principalmente frigoríficos de aves e suínos, construção civil, comércio, logística e armazenamento, indústria metalúrgica, têxtil, máquinas e agropecuária. O fenômeno ocorreu em praticamente todas as regiões do estado, com características diferentes conforme a vocação econômica local. Oeste, o maior saldo de 3.400 vagas. Vale do Itajaí, comércio, supermercados e construção. No norte, metalúrgica, plástico, máquinas, têxteis e serviços. Na Grande Florianópolis, 1.400 vagas, especialmente em São José e Palhoça, com destaques para logística e serviço administrativo. E no Sul e Serra, crescimento acelerado das contratações, especialmente da agropecuária e indústria.
6: O diretor de articulação estratégica da FACISC destaca os impactos desse movimento para Santa Catarina.
7: A economia catarinense continua forte, mas a escassez de mão de obra é um dos principais desafios para as empresas. Os trabalhadores estrangeiros não substituem os brasileiros. Eles ocupam vagas que permanecem abertas por falta de candidatos. A contratação formal beneficia a todos, ajuda as empresas a manter a produção, garante renda e direitos aos trabalhadores, movimenta o comércio e a economia local. Santa Catarina atrai tantos estrangeiros porque tem uma economia diversificada, baixa taxa de desemprego, oferta de vagas e empresas que precisam contratar. Sem esses profissionais, muitas empresas teriam dificuldades para manter a produção, atender pedidos e continuar no crescimento.
6: De Florianópolis para a Rede de Notícias Acaerte, Vanessa Carini.
0: Muito obrigado, então, a repórter Vanessa Carini, que trouxe informações importantes aí em relação aos empregos formais, né, que Santa Catarina está liderando para os trabalhadores estrangeiros. Bom, essas foram as informações, então, do mercado financeiro. São 7h31. O Jornal da Camboriú vai para um rápido intervalo e voltamos já. 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

Agora 7:35, esse é o Jornal da Camboriú, muito mais que notícia, já está de volta e estamos aqui com a Canvel, que é a sua revenda Volkswagen para Balneário Camboriú e região. 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

0: E a Secretaria de Obras Móvel aqui de Balneário Camboriú chegou ao centro da cidade na manhã de ontem, segunda-feira. A unidade está instalada na Praça Almirante Tamandaré, localizada na Avenida Atlântica, e permanece no local até a próxima sexta-feira, dia 17, com atendimentos das 8 da manhã ao meio-dia e também das 13 às 18 horas. O projeto, né, foi criado aí para facilitar o dia a dia dos moradores no acesso aos serviços da secretaria. Por exemplo, se você tem alguma situação como buracos nas ruas e necessidades de reparo na drenagem, podem ser resolvidas de forma mais rápida indo até o local. A população pode também tirar dúvidas e fazer solicitações no próprio bairro sem precisar ligar ou se deslocar até a prefeitura aqui de Balneário Camboriú.
1: Exatamente, agora no bairro Centro. Então, para você que mora no centro de Balneário Camboriú, aproveite a Secretaria de Obras bem pertinho. Mas falando em secretaria, vamos falar da Secretaria da Pessoa Idosa, que retornou com as aulas de francês 60+ nesta segunda-feira. A prefeitura, então, retornou através da Secretaria da Pessoa Idosa essas aulas de francês. É a oficina de francês que fica na Secretaria da Pessoa Idosa, localizada na rua 1822, número 614, no centro. Então, a atividade é dirigida ao público, claro, 60+ do município, e é ministrada gratuitamente das 10 às 12 horas todas as segundas-feiras. Com os encontros semanais, os participantes terão a oportunidade de aprender o idioma de forma interativa, tirando dúvidas com a professora na sala de aula. Não há requisitos ou testes de nivelamento para ingressar na turma. Já para participar, os interessados precisam apenas comprovar residência na cidade. Precisa levar o comprovante de endereço e ter 60+. Os alunos já inscritos anteriormente seguem normalmente o curso sem alterações. A oficina de francês foi especialmente desenvolvida para pessoas com 60+, com o objetivo de oferecer uma aprendizagem adaptada ao ritmo e às necessidades do público sênior. Como a metodologia é inclusiva, busca-se proporcionar aí uma experiência única de aprendizado que vai muito além de apenas ensinar um novo idioma, mas também promover a integração social, desenvolvimento conectivo e a diversão. Então, mais informações na Secretaria da Pessoa Idosa, e além dessas aulas de francês, o Luiz Gustavo e ouvintes do Jornal da Camboriú, a Secretaria da Pessoa Idosa também tem na programação oficinas de inglês nas sextas-feiras das 14 às 16 e de espanhol também nas quartas-feiras das 8 às 10 horas da manhã. Então, tem escolha para você que tem 60+, pode aprender francês, espanhol e inglês também, para poder viajar para o mundo afora, já que está aposentado mesmo, né?
0: É verdade.
1: Aproveita e vai viajar, conhecer o mundo e se comunicar com pessoas de outros países. Muito bom, francês, eu adoro francês.
0: Francês, espanhol, né? São línguas importantes, inglês, né? Línguas aí que realmente fazem parte aí para quem, né? 60+, eu não estou lá ainda, né? Daqui a pouco eu tô chegando, mas com certeza farei.
1: Para todos nós, né? Para quem tem menos de 60, verdade. Tem mais de 60, é sempre bom saber falar um outro idioma.
0: É verdade. Bom, vamos até Itapema agora, porque a informação é da Secretaria de Educação, que está informando que o recesso escolar de inverno da rede municipal de ensino vai acontecer entre os dias 20 e 31 de julho, agora, conforme previsto no calendário letivo divulgado no início deste ano. Durante esse período, então, as atividades pedagógicas estarão suspensas nas unidades de ensino da rede municipal. As aulas serão retomadas normalmente na segunda-feira, dia 3 de agosto, quando os estudantes, professores e equipes escolares retornam aí às atividades do segundo semestre lá na cidade de Itapema.
1: E a Prefeitura de Balneário Camboriú segue com a limpeza do rio Peroba no bairro dos Municípios. Desde a retomada dos trabalhos em 26 de junho, já foram retirados 28 caminhões de resíduos entre lodo, lixo e vegetação acumulados nas margens e também no leito do rio. Em abril, a equipe já havia retirado 25 caminhões de sedimentos no local. Na sequência, os trabalhos ficaram concentrados no Rio das Ostras, na região sul, onde mais de 20 caminhões de sedimentos e resíduos foram removidos entre maio e junho. A intervenção é realizada com o auxílio de uma retroescavadeira do tipo pescoçuda, equipada com um braço de 16 metros de alcance, que permite remover materiais depositados em áreas de difícil acesso e que comprometem a vazão e o fluxo natural da água. A limpeza faz parte do trabalho permanente executado pela Secretaria de Obras para para a manutenção dos rios, canais, bocas de lobo e sistemas de drenagem do município. Nos últimos meses, as equipes intensificaram os serviços preventivos com preparação para o período de maior incidência de chuvas diante da previsão da influência do fenômeno El Niño aqui na região. Muito bom esse trabalho, inclusive aqui no Rio Peroba, né? Que sempre há alagamentos aqui no bairro dos municípios.
0: E a Prefeitura de Navegantes, né, através da Secretaria de Saúde, lança na próxima sexta-feira, dia 17, o projeto Viver Bem na Unidade Básica de Saúde Porto das Balsas. A iniciativa é de graça e tem como objetivo promover saúde, bem-estar e qualidade de vida por meio de atividades coletivas voltadas ao fortalecimento dos vínculos comunitários e também à adoção de hábitos saudáveis. Lembrando que os encontros vão acontecer sempre às sextas-feiras, das 8 da manhã até às 11 horas, na Praça do Porto das Balsas, com atividades como caminhada orientada, alongamentos, oficinas de alimentação saudável, rodas de conversa, práticas integrativas e complementares em saúde, além de ações educativas e outras atividades temáticas ao longo do ano. Todas as informações você confere no site da Prefeitura, que é navegantes.sc.gov.br.
1: E interessados em aprender um novo idioma de forma gratuita poderão fazer inscrição para um curso de Língua Brasileira de Sinais, Libras, que passará a ser oferecido no Centro Educacional Municipal Governador Ivo Silveira, em 3 de agosto. As inscrições ocorrem presencialmente nesta terça-feira, das 17h15 às 21 horas. A iniciativa da professora Daniela de Bem, em parceria com a Secretaria de Educação, por meio do Departamento de Educação em Especial. Daniela já leciona a disciplina para os alunos que frequentam o Centro Educacional Municipal em tempo integral. Para se inscrever, é necessário ter pelo menos 16 anos de idade e levar o documento com foto na hora de preencher a ficha. A prioridade será para moradores do município e as vagas serão limitadas a 20 alunos por turma. O curso será composto por 4 turmas com 4 aulas de segunda às terças-feiras, das 17h15 às 19 horas e também à noite, das 19h15 às 21 horas. Para participar de um curso de Libras, possibilita ampliar oportunidades pessoais e profissionais, desenvolver a comunicação com pessoas surdas e fortalecer práticas de inclusão nos mais diversos espaços sociais. Que importante isso também. Eu gostaria de aprender, realmente, fazer um curso de Libras é sempre
0: verdade.
1: Muito importante.
0: É ver com a comunicação hoje evoluindo, né? Então é sempre importante a gente ter um respaldo aí da questão da parte de Libras, né? É sempre muito importante. Agora são 7h43. 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

0: E pela primeira vez, uma Copa do Mundo chegou à marca de 100 partidas em um mesmo torneio. Foi na classificação da Argentina sobre a Suíça no último sábado. Com arquibancadas cheias, a competição alcançou 6,5 milhões ou 6 milhões e meio de pessoas nos estádios, número superior à soma de público na Rússia e também no Catar.
1: A Copa, disputada em 2022, ainda no formato com 32 seleções, teve 3.404.252 torcedores em 64 jogos. Outras 3.031.000 pessoas estiveram em estádios russos em 2018. Em números totais, 6.527.410 torcedores até agora. Essa já é a Copa com mais torcedores desde que há duas semanas alcançou 3,6 milhões de pessoas e passou aí o torneio de 1994, disputado só nos Estados Unidos, que teve 3 milhões e meio de pessoas, lembrando que em 94, né, o Brasil foi campeão mundial, tetracampeão mundial, sobre a equipe da Itália, quando o Baggio errou aquele pênalti, né? E a gente foi tetracampeão mundial,
0: né? Você sabe que eu não esqueço do Baggio, é aquele como é que é? O que a gente fala? Um rabinho, né?
1: Um rabinho
0: no cabelo atrás, assim, um rabicozinho ali, não esqueço disso.
1: Hoje foi já de cabelo branco, né?
0: Mas faz tempo, tem gente que nem o 94, né?
1: Faz um tempinho, que
0: nunca viu o Brasil ser campeão, né? Impressionante.
1: Verdade,
0: isso.
1: Verdade.
0: Né? É. 26 anos, 30 e poucos, quantos anos?
1: Por aí, né?
0: O Brasil não é campeão, isso é muita coisa, gente, não dá pra lembrar mesmo, né? Só quem é mais velhinho. Mas então, hoje retornam os jogos da Copa do Mundo 2026, França e Espanha se enfrentam nesta terça-feira às 16 horas, horário de Brasília, pelas semifinais da Copa do Mundo. O duelo será no estádio Dallas, nos Estados Unidos. Exatamente, falando aqui sobre a França e a Espanha, a gente estava falando ontem, inclusive, né, que eu tô torcendo pra França, você tá torcendo pra Espanha, o Sérgio Rezende tá torcendo pra quem, Sérgio? Espanha ou França? França. Ah, olha, tem dois aqui pra França, viu? Pois é, mas a França vai disputar, então, uma semifinal de Copa do Mundo pela terceira vez consecutiva. Campeã em 2018 e vice em 2022, a seleção venceu todos os jogos nessa edição. Mbappé, com 8 gols marcados, é o destaque da competição e divide a artilharia do torneio com o Messi. Olha só, ele e Dembélé somam 13 gols na competição e pode alcançar a maior marca para uma dupla na história das Copas. Mas a Espanha vive a melhor Copa desde 2010, quando conquistou o único título contra a Holanda. A Fúria sofreu o seu primeiro gol no torneio, na vitória por 2-1 sobre a Bélgica nas quartas de final. Agora terá pela frente um adversário que se tornou frequente em fases mais avançadas dos torneios europeus. França e Espanha duelaram em duas semifinais recentes e a Fúria saiu vencedora, quer dizer, a Espanha venceu em ambas 5-4 na Liga das Nações em 2025 e 2-1 na Eurocopa de 2024. Além disso, porém, foram os franceses que venceram na final da Liga das Nações em 2021 contra os espanhóis. 2-1 com o brilho de Mbappé, que marcou o gol de título. Será que o Mbappé vai marcar o gol de vitória da França? Pelo menos eu acho que vai dar 1-0 para a França. Eu acho que não vai dar mais que isso, não.
1: Lembrando que tem artilharia na jogada, né? Mbappé com 8 gols, Messi com 8, o Kane da Inglaterra tem 6 gols, né? Então a gente tem o Dembélé tem 4 gols, então esses 4 times aí, né? Estão brigando aí pela artilharia. Claro, se a França sair hoje, fica a critério da Argentina, com o Messi, né? Que tem 8 gols, então tem 4 jogadores aí buscando a artilharia do campeonato, hoje às 16h, então, França e Espanha. Lembrando, viu, Gianni e ouvintes, que hoje, dia 14 de julho, é uma data muito importante lá na França, é dia da Bastilha, é um feriado nacional francês, né? Em memória da tomada de da Bastilha em 1789, eu não era nascido ainda, né? Quando teve aí o início, né? O caráter popular da Revolução Francesa. Então, um feriado muito importante hoje na França, com certeza os olhos vão estar voltados, então, então a essa partida memorável no dia 14 de julho, viu, Jane?
0: Aliás, os olhos do mundo inteiro que tá acompanhando a Copa, né? Porque eu também não vou perder esse jogão aí, não.
1: Olha, ainda no esporte, deixa eu passar uma informação aqui do estado, do campeonato, né, brasileiro da Série B. O Avaí voltou a respirar na Série B. Depois de duas derrotas seguidas, o Leão Catarinense venceu o Náutico por 2-0 na noite do último domingo, na Ressacada, valendo a estreia do novo técnico, né, o Alan Al. Os gols da equipe catarinense foram marcados aí por DG no primeiro tempo e Daniel Penha no minuto final do confronto, né? O Avaí continua na zona de rebaixamento, mas reduz para 2 pontos a distância em relação ao primeiro clube fora do Z4 da Série B, o Londrina. O Leão Catarinense, então, com essa vitória, chegou aí aos 16 pontos e está na 18ª colocação.
0: E vamos falar um pouquinho da Fundação Municipal de Esportes, que sempre traz bons resultados para Balneário Camboriú. Olha, as equipes do basquete e futsal da Fundação Municipal aqui de Balneário Camboriú de Esportes se classificaram para a etapa regional da Olimpíada Estudantil Catarinense Olesc. A nona etapa micro-regional aconteceu na cidade de Itapema, de 6 a 10 de julho. Balneário Camboriú competiu em 2 das 3 modalidades disputadas nessa etapa, que reuniu equipes do basquete, futsal e também do vôlei, com os 3 primeiros colocados de cada categoria para a regional. No basquete masculino, BC se classificou em 2º lugar, atrás apenas da equipe de Itajaí. No futsal feminino e masculino, a Fundação Municipal de Esportes obteve a 1ª colocação do pódio. Balneário Camboriú também já está classificada para a etapa regional nas modalidades de handebol e voleibol. Olha, confira aqui os resultados da 9ª etapa da micro-regional. No basquete masculino, 1º lugar ficou Itajaí, 2º lugar Balneário Camboriú e 3º Balneário Piçarras. Já no futsal masculino, 1º lugar ficou com Balneário Camboriú, 2º lugar com Itajaí, 3º lugar com Itapema. E no futsal feminino, 1º lugar Balneário Camboriú, 2º lugar Navegantes e 3º lugar Brusque.
1: Bom, essas foram as informações do esporte, então, né? São 7h50. O Jornal da Camboriú FM vai para um rápido intervalo e voltamos já. 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

0: 7h53, Jornal da Camboriú está de volta, obrigado pelo seu carinho e pela sua audiência. 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
2: E o governo brasileiro vai aguardar a dimensão da decisão dos Estados Unidos sobre a aplicação de novas tarifas de 25% e 12,5% nas exportações de produtos brasileiros para calibrar a reação ao governo de Donald Trump. Termina na quarta-feira, amanhã, o prazo para a Casa Branca decidir se coloca em prática ou não a nova ofensiva contra o Brasil. Em 1º de junho, Trump propôs tarifas de 25% sobre mercadorias brasileiras após uma investigação sobre diferentes temas como desmatamento ilegal, pirataria e PIX. No dia seguinte, ele anunciou taxas adicionais de 12,5% para 60 países por falhas no combate ao trabalho forçado, incluindo o Brasil. Em ambos os casos, uma longa lista de exceções foi apresentada para evitar uma alta de preços no mercado americano. A equipe brasileira trabalha como cenário mais provável a confirmação das novas tarifas. A hipótese foi reforçada após a declaração recente do representante do Departamento de Comércio dos Estados Unidos, Jamison Greer, de que os dois países ainda estão distantes de um acordo.
0: E com a alta do petróleo, como dissemos aqui no jornal, né, no mercado financeiro, o Conselho Nacional de Política Energética deve se reunir hoje, terça-feira, para anunciar o aumento da mistura de etanol anidro na gasolina de 30 para 32%. A medida vem sendo discutida por integrantes do governo nos últimos meses. Especialistas, no entanto, avaliam que a medida pode aumentar o risco de desgaste em motores mais antigos ou sem calibração específica para essa mistura. A Associação Nacional dos Fabricantes de Veículos Automotores já havia definido a realização de mais estudos antes desta implementação da medida.
2: E após o presidente dos Estados Unidos, Donald Trump, anunciar que pretende tomar o controle do Estreito de Hormuz, a Marinha Norte-Americana anunciou nesta segunda-feira que voltará a bloquear a entrada do Estreito. O novo bloqueio naval, segundo um comunicado da Marinha dos Estados Unidos, entrará em vigor a partir da noite de terça-feira. A noite de hoje, durante a guerra no Oriente Médio, navios militares dos Estados Unidos fizeram um bloqueio naval na entrada do Estreito de Hormuz, no Golfo Pérsico, a qualquer embarcação iraniana transportando produtos iranianos ou que tivesse origem ou destino de portos iranianos. O bloqueio foi uma retaliação ao fechamento do Irã no Estreito de Hormuz, na prática controlado por Teerã. Dessa vez, segundo o comunicado da Marinha, o bloqueio será feito ao longo de toda a costa do Irã, com o intuito de reprimir o tráfego de embarcações de qualquer porto ou terminal de petróleo iranianos. A Marinha Norte-Americana disse que o trânsito neutro será liberado, assim como navios com suprimentos humanitários. Todas as embarcações, no entanto, serão submetidas a inspeções por militares.
0: E a técnica de enfermagem presa preventivamente por suspeita de tentar sequestrar uma recém-nascida na maternidade Dona Evangelina Rosa, em Teresina, dizia aos familiares que estava grávida. Durante as investigações, a Polícia Civil encontrou na casa dela um quarto preparado para receber um bebê com berço, banheira, fraldas e roupas infantis. Segundo os investigadores, parentes da suspeita afirmaram que acreditavam na gravidez, embora ela nunca tivesse apresentado exames que comprovassem aí a gestação, né? Só lembrando que o caso ocorreu dentro da maior maternidade pública do Piauí. De acordo com a Polícia Civil, a técnica, né, que estava de folga, pegou a recém-nascida sob o pretexto de realizar exames de rotina. A bebê foi encontrada escondida dentro de uma bolsa após a tia da criança desconfiar da atitude da funcionária e impedi-la de deixar no hospital.
2: Olha só, uma última notícia para encerrar o Jornal da Camboriú de hoje. O presidente Luiz Inácio Lula da Silva alfinetou jogadores da seleção brasileira após a derrota do time da Copa do Mundo 2026. Defendeu que o técnico Carlo Ancelotti, veja se o Lula da Silva alfinetou jogadores da seleção brasileira após a derrota do time da Copa do Mundo 2026.

0: craques de outros países. Na fala, ele diz ter apresentado esse robô pro técnico italiano. O que vocês acham em levar um robô aí pra chutar os pênaltis aí perdidos pela seleção brasileira?
1: Bota 11 robôs, né? E aí a gente joga a Copa do Mundo com 11, entendeu? Um goleiro então. E tudo.
0: Olha aí, ó.
1: Às vezes vai sair melhor, vai correr mais, não vai suar, não vai ter problema de lesão, enfim, né?
0: O que que o Sérgio Rezende tá querendo dizer aí com essa bebida aí?
1: É, vai saber, né? Enfim.
0: 51. A caninha aí.
1: Só pra descontrair, né?
0: Pra terminar o Jornal da Camboriú hoje, enfim.
1: 8:01.
0: É hora de ir embora, vamos com essa, vamos embora?
1: Vamos embora,
0: né? O Jornal da Camboriú fica por aqui.
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0: Eugênio Munaretti, meu colega Luiz Gustavo, voltaremos amanhã com mais uma edição do Jornal da Camboriú FM aqui na rádio que a gente ama.
1: E na sequência você fica com o Bom Dia Legal com ela, Jane Munaretti, até o meio-dia, não saia daí, tem muita informação e muita música boa até o meio-dia. Uma ótima terça-feira pra você e a gente se encontra amanhã. 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

0: Bora pro Bom Dia Legal. Agora até o meio-dia com muita música pra você.
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0: Jeane Monaretti na comunicação. Bora que o Bom Dia Legal tá chegando.

Então já estamos de volta com o Bom Dia Legal agora para ouvir muita música boa até o meio-dia. Sua participação pelo WhatsApp 47992-675901. É claro, a galera já tá chegando por aqui, que coisa boa. Também tem anedotas do vermelho para juntar aquela gargalhadinha, né, que faz bem para a saúde, para a vida. Tem no Pé da Notícia também, claro, tem informações durante a manhã. Roberto Carlos Ruenha, detalhes, fofocas e curiosidades. É, tem previsão do tempo e temperatura, tem muito mais. Tem música filé do dia também, claro, horóscopo da Camboriú e muito mais. Verão de Doubt Has abrindo Bom Dia Legal desta terça-feira com Rio Safe Dance.

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Ravel Vet, Paulinha Fernandes, Pássaro de Fogo, é a primeira do bloco musical. Abrindo Bom Dia Legal desta terça-feira, Melody Alto Haas com Say Safe Dance.

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0: aqui no WhatsApp que mais bomba em toda a região. Um abraço pra Josi, pro Jamerson, também pro Vado, pro Gasparzinho. Olá, bom dia, Gasparzinho, tá em Tijucas, ligado com a gente. Muito obrigada pelo feedback. Pro Márcio também, um alô pro Márcio de Camboriú, a Lenita, também tá em Penha, ligado com a gente. Ironei, também tá ligado em Itapema. Muito obrigada pela audiência, tá bom? Salve, salve, aqui é o Rodolfo de São Paulo, que legal, hein, Rodolfo? Muito obrigada pela audiência, muito obrigada pelo feedback. Bora, gente, carimbar o ouvinte fiel? Carimbados, Martinho da Vila chegando com Simone, ex-amor.
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1: Para a previsão dos três primeiros signos do horóscopo da Camboriú, para você que é de Áries, Touro e Gêmeos. Arianos nascidos em 21 de março a 20 de abril, aproveite a lua nova para fortalecer suas raízes, resolver antigas pendências e começar uma fase mais deliciosa na vida familiar. As próximas 4 semanas trarão soluções de moradia ou investimentos na casa. Bom momento também para planejar uma reforma ou dar um toque pessoal na decoração. À noite, portas abertas e clima quente no amor. Para você que é taurino, nascido em 21 de abril a 20 de maio, as comunicações estarão abertas nessa lua nova que trará informações estimulantes, conversas esclarecedoras e mais mobilidade. Organize ideias, brilhe nas reuniões de trabalho e nas redes. Ótimo momento para retomar um curso, escrever, reaproximar um irmão ou destravar uma conversa que ficou pela metade. Negociações terão bons resultados nesta terça-feira, taurino. Para você que nasceu em Gêmeos, em 21 de abril a 20 de maio, ou 20 de maio, 21 de maio a 20 de junho, é isso. Geminianos nasceram em 21 de maio a 20 de junho. Então aproveite a lua nova, Gêmeos, para iniciar um empreendimento ou renegociar um contrato financeiro e administrar os seus recursos com mais clareza. Será bom momento para repensar também como você ganha, gasta e valoriza o próprio trabalho. Valerá rever as contas e cortar gastos desnecessários. A noite será deliciosa para circular e reencontrar pessoas queridas, geminiano. Logo mais previsões para quem é do Câncer, Leão e Virgem.

0: Jovem FM, sempre conectada com o sucesso. E vimos aí sucessão de Roxette com Dangerous. Também Martinho da Vila passando. Primeiro aqui com Simone, ex-namor, né? Aquela história toda aí que a gente sabe, né? Que todo mundo passa na vida. Se não passou, vai passar. Aquela do ex-amor aí, enfim, o amor que acaba, o relacionamento que se perde com o tempo, né? Enfim, aquelas histórias de amor que a gente já sabe. O que acontece na vida da gente?
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4: A palavra fake é de origem mineira, né? Muito usada quando a pessoa não é nada atraente. Por exemplo, o cidadão chega no outro e fala assim: nossa, rapaz, você é fake dói, hein?

cobertura regional com sinal de mais de 30 cidades. É, mais 30 cidades estão ligadas na Camboriú FM, fora o mundo aí pela internet, né? Então manda seu recadinho, fala de onde você tá ouvindo a Camboriú FM, conta pra mim, pra levar essa carimbada aqui que só tem aqui na Camboriú FM. É Robin Gibb com Robin Schulz e Topic Wakes com One by One.

Tamboril FM, a rádio que a gente ama, José Augusto, passando por aqui. Aguenta coração, aliás, aguenta coração. Ouvi essa música que é linda demais. E tem história, né, gente? Claro. Essa música foi lançada nos anos 80 e faz parte do período em que as baladas românticas estavam bombando aqui no Brasil. O José Augusto, inclusive, conseguiu tocar o coração de muita gente. Foi tema de novela, inclusive, Barriga de Aluguel, pra quem lembra, na época. Então, marcou, assim, romance de muita gente, marcou aquela geração toda. Robin Schulz, primeira do bloco musical, com Topic Wakes, com One by One.

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Que legal você é ligado junto com a gente aqui na Camboriú FM 90.1. É, bom dia, legal. Segue até o meio-dia com muita música, informação, sua participação. Vai mandando seu alôzinho aqui pelo 479-9267-5901. Olha só. Você pode seguir a gente também. Você pode ouvir a Camboriú FM na Alexa, se você preferir. Tá certo? Então é só pedir assim: Alexa, tocar Rádio Camboriú FM. Mas tem que falar FM no final, Camboriú FM. Tá bom? Bora lá então ouvir a Camboriú FM. Alan Walker chegando com Fight It.

a hora da previsão do tempo para Balneário Camboriú e litoral norte de Santa Catarina. Olha só, sol com muitas nuvens durante o dia, períodos de céu nublado e noite com poucas nuvens por aqui. A mínima foi de 10, muito frio, máxima de 18, então vai subir um pouquinho a temperatura, já subiu um pouquinho em relação a amanhã, né? Amanhã cedinho aí, os começo da manhã, e já estamos com 14 graus, mas a sensação térmica ainda está nos 13 graus devido aos ventos. É isso aí, a previsão de Balneário Camboriú, então, máxima 18 para hoje. Nesse momento está parcialmente encoberto em BC.

Esse é o Gabriel, Gabriel Pensador, por aqui no Bom Dia Legal da Camboriú FM, com Festa da Música. Também ouvimos Alan Walker e música bonita, hein? Com Feira. Falando em música bonita, tá chegando música.

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chegou a hora da música, filha do dia, pra você. Aquela escolhida, dedo, selecionada. Toca 5 vezes, porque é filhazão. E a música filha do dia de hoje chega com uma canção da dupla inglesa Erasure. Foi lançada em abril de 1986, inclusive no seu, como o seu terceiro single. A música também, claro, foi no lançamento do álbum de estreia do Erasure, o álbum Wonderland. Essa música se tornou aí um dos grandes sucessos da dupla, inclusive foi composta pelos próprios membros de Erasure, o Vincent Clarke e o Angel Bell. Bora lá ouvir a música filé do dia de hoje, Erasure com All Amour.

Camboriú é a rádio que mais toca música. Adele, passando por aqui com Hell. Barão Vermelho, Maior Abandonado e Rayshard, Hola Mood, música de estreia, inclusive, que fez um grande sucesso e levou o Rayshard para ser conhecido mundo afora. Essa música, Hola Mood, que é a música filha do dia de hoje, que toca 5 vezes, vai tocar daqui um pouquinho às 11, ainda aqui no Bom Dia Legal, também no Tarde Bacana, às 2 horas, finalzinho do Tarde Bacana também retorna às 5 horas e ainda à noite às 20 horas.

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Vamos para o WhatsApp da Camboriú FM no 90.1, é claro, 479-9267-5901 é o nosso telefone. Você já mandou seu recadinho hoje? O Gasparzinho mandou, olha só. Gasparzinho tá ouvindo a gente em Tijucas. Bom dia, Gasparzinho. A Mauri também tá em São Paulo, dizendo aqui tá 8 graus. É, que vem a FM Camboriú aí assim pra esquentar, né, Mauri? Marisa também no bairro São Francisco, de Camboriú, São Francisco de Assis. Então, dando bom dia pra você. Coisa boa, companhia do Zenir também da Barra. E o Paulo Salovski também mandando seu snoopzinho aí pra gente. Obrigada, Paulo, pelo carinho sempre. Flávio Vicari tá em Erechim, no Rio Grande do Sul. Bom dia de trabalho pra todos nós, né, Flávio? Jorge Lobo também de Navegantes, já passando um dia que tenhamos uma semana de paz, de Cristo e disposição suficiente para lutar pelos nossos objetivos. Boa terça-feira para todos nós. É isso aí, Jorge Lobo, é por aí mesmo o caminho. Vamos lá carimbar os nossos ouvintes queridos. É, ouvinte fiel tá aqui na Camboriú FM e só aqui tem essa carimbada aí. Olha só, vou carimbar até de novo para você ouvir melhor. Naomi Sharon, Time and Trust, chegando no Bom Dia Legal. Ótima terça-feira para você.

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1: Vamos à previsão de mais 3 signos do horóscopo da Camboriú para você que nasceu em Câncer, Leão e Virgem.
2: Câncer.
1: Cancerianos nascidos em 21 de junho a 22 de julho, vire a página, um novo ciclo de vida começará para valer com a lua nova em seu signo. Bom momento para renovar a sua imagem ou looks e posturas. Aproveite as próximas 4 semanas para criar projetos, determinar objetivos e investir na sua imagem e fortalecer a autoestima. Uma questão do passado pode pedir um último olhar antes de você seguir mais leve. À noite, clima animado na vida social. Circule, canceriano.
2: Leão.
1: Para você que nasceu em Leão, 23 de julho a 22 de agosto, o dia pedirá um respiro. Desacelere e se fortaleça interiormente. Os sonhos serão reveladores nessa lua cheia e contribuirão com maior paz de espírito. Aproveite as próximas 4 semanas para finalizar o passado. Meditação, terapia, novas amizades e mudanças na maneira de se relacionar afastarão pensamentos negativos. Carisma em alta para Leão. Virginianos nascidos em 23 de agosto a 22 de setembro, entre um grupo, mude de ambiente e aprofunde vínculos de amizade nesta lua nova. Uma conversa com um amigo poderá reabrir uma ideia antiga que ainda valerá a pena. Seu charme e poder de atração seguirão em alta e atrairão boas oportunidades. À noite baterá a vontade de se recolher e curtir um tempo só seu. Conquista na carreira para a Virgem. Logo mais previsões para quem nasceu em Lima.

Camboriú FM, a rádio que a gente ama. Pedro e Tiago, lembra da dupla? É, o Pedro é filho do Leonardo também. E o Tiago, filho do Leandro. É isso aí, sensatez. Que pena que acabou a dupla, né? Mas enfim, ficou aí o legado. Naomi Sharon na primeira do bloco musical com Time and Trust.

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Camboriú FM, melhor programação musical do Brasil, passando por aqui, Gala com Sandoli, também Bianca com Os Tempos Mudaram, o que não importa se eu tenho pouca idade. Joe Ramone, a primeira do bloco musical com What a Wonderful World.

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5: Interessados em aprender um novo idioma de forma gratuita poderão fazer inscrição para um curso de Língua Brasileira de Sinais, Libras, que passará a ser oferecido no Centro Educacional Municipal Governador Ivo Silveira, em 3 de agosto. As inscrições ocorrem presencialmente nesta terça-feira, das 17h15 às 21h. A iniciativa é da professora Daniela de Bem, em parceria com a Secretaria de Educação, por meio do Departamento de Educação Especial. Daniela já leciona a disciplina para os alunos que frequentam o Centro Educacional Municipal em tempo integral. Para se inscrever, é necessário ter pelo menos 16 anos de idade e levar o documento com foto na hora de preencher a ficha. A prioridade será para moradores do município e as vagas serão limitadas a 20 alunos por turma. O curso será composto por 4 turmas com aulas às segundas e terças-feiras, das 17h15 às 19h15. E das 19h15 às 21h15. O Centro Educacional Municipal Governador Ivo Silveira fica na Avenida Santa Catarina, número 637, no bairro dos Estados. Mais informações no site da Prefeitura de Balneário Camboriú pelo www.bc.sc.gov.br. Na redação da Camboriú FM, Jeane Munaretti.
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É a Zíngaro acordando a neguinha para animar nossa manhã de terça-feira em Balneário Camboriú. Também ouvimos Roberto Carlos, quero que vá tudo pro inferno no Reino Detalhe. E a primeira do bloco musical, Joy, com Touch by Touch, a clássica do Joy.

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agora pro WhatsApp da Camboriú FM. Vamos falar com os nossos ouvintes. Mande agora o seu recadinho pra Camboriú FM. 992-675-90,1. Galera passando por aqui nesta manhã de terça-feira. Luí, tudo bem com você, Luí? Tá no bairro Rio Pequeno, em Camboriú, ligado com a gente. Também quem mais? Deixa eu ver, passando aqui a Salete, tá aí Navegantes, ligado com a gente, mandando figurinha aqui. Salete, bom dia. Uma bênção para todos nós, na verdade. A Edilza também de Navegantes, mandando um alô. Bom dia, Edilza. E mais, deixa eu ver, Gabriel Miller passando por aqui, tá em Camboriú também, ligado com a gente. Bora lá, vamos carimbar, vamos mandar um recadinho pra gente aí. Olha só, carimbada pra ouvinte fiel aqui na Camboriú FM, Prince. Chegando com Purple.

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1: E é hora da previsão de mais três signos do horóscopo da Camboriú. Previsões para você que é de Libra, Escorpião e Sagitário. Librianos nascidos em 23 de setembro a 22 de outubro assumam uma posição de maior destaque na carreira. A lua nova trará popularidade, sucesso e visibilidade profissional. Aproveite as próximas 4 semanas para investir no seu futuro e estabilizar as relações. Libra, você poderá redefinir metas, resgatar contatos de trabalho e se preparar para alcançar um patamar inédito. Amizades no radar.
2: Escorpião.
1: Para você que nasceu em Escorpião, em 23 de outubro a 21 de novembro, um mundo de possibilidades vai se abrir para você nessa lua nova que aumentará o seu prestígio e poder de influência. Aproveite as próximas semanas para se projetar. É isso aí, assumir uma filosofia de vida, brilhar publicamente. Escorpião, acerte a documentação, se inscreva em um curso ou viaje. Horizontes se tornarão mais amplos neste período. Fique de olho nas oportunidades.
2: Sagitário.
1: Sagitarianos nascidos em 22 de novembro a 21 de dezembro, aproveite a lua nova para esquentar a vida íntima, planejar uma grande mudança, repensar investimentos ou dar uma virada de chave no que estava incomodando e iniciar outras jornadas. Próximas 4 semanas serão intensas e reveladoras. Descubra mistérios e segredos, Sagitário. À noite, cenário positivo para o futuro, poder e prestígio em alta. Logo mais previsões para quem nasceu em Capricórnio, Aquário e Peixes.

É um Buri FM, a rádio que a gente ama. Não é o João, não, não é o João. É o Dominguinhos cantando com aqui. Só quero um xodó. Também passamos aí com o Prince, Purple Rain, música que faz a gente recordar, voltar ao passado, claro, porque foi um dos grandes sucessos do Prince. E essa música, inclusive, tem uma história toda por trás, né? O Purple Rain, a chuva púrpura, né? Então, é essa história aí de uma certa depressão que o Prince passou, enfim, na sua vida, que todo mundo passa por um momento de tristeza, né? Então, e foi escrita, então, essa música que se tornou um dos grandes sucessos, a marca do Prince pelo mundo afora, né? Purple Rain aí. O que eu falei do João é o João Gomes, né, gente? Parece um pouquinho o Dominguinhos que a gente ouviu aí, né? Só que era um xodó. Parece um pouquinho a voz, enquanto o tom, né, do João Gomes. Mas não é, não. É o Dominguinhos, é a original que passou por aqui no Bom Dia Legal.

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6: Zé Gaiada, vamos brincar um pouquinho de matemática agora.
7: Ixi, vai.
6: Vamos, o que é que o número zero falou pro número 8?
7: Não sei, o que falou?
6: Que cinturinha você tem.

vão juntos até o meio-dia. Jane Mundaretti na comunicação, tá bom? Combinado? Rádio Camboriú, a onda que leva emoção. Chegando Michael Jackson. Don't stop you, girl enough.

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É na segunda-feira, dia 20, aniversário da Camboriú FM, aniversário de BC, Balneário Camboriú, tudo juntinho. Bora lá, ouvimos Kid de Abelha com Lágrimas e Chuva. Uma música diferente, remixada no acústico aí. Você gostou? É bom demais sempre ouvir a Paulinha Toller, não é verdade? Michael Jackson, a primeira, então. Don't stop till you get it up.

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claro, fofocas e curiosidades aqui da Camboriú FM. Não pode deixar de trazer o que todo mundo quer saber. Qual foi aquele perrengue que aconteceu entre o Neymar e o jogador na Noruega? O goleiro, na verdade, né? O Ocean Island. Todo mundo tá querendo saber, você não sabe o que aconteceu ali no momento, mas enfim. O goleiro da Noruega usou as suas redes sociais aí nesses últimos dias para mandar um recadinho pro Neymar. Após aquele desentendimento todo ali dentro do campo, é, no momento da cobrança do pênalti do Neymar, inclusive, né? Em seu perfil, o goleiro se pronunciou afirmando que, apesar da discussão com o Neymar, ele continuará sendo uma lenda pra ele. É. Nem pro brasileiro é mais, hein? Mas enfim, olha só, que gentil, né? O norueguês, o Borland Island, aí falando que o Neymar vai continuar sendo o ídolo dele. Aí o Brasil, diz ele, né? O goleiro é uma das melhores equipes que eles já enfrentaram. O Neymar segue sendo uma lenda pra mim, diz ele. Espero que ele me perdoe. Você sabe o que que aconteceu na hora? O que que o Neymar disse ali no pênalti convertido do Neymar contra a Noruega? Ali os 55 minutos do desespero de todos os brasileiros, enfim. Pois é, o Neymar chegou e brincou ali com o goleiro. Brincou, na verdade, né? Daquele jeito, meio, enfim, né? Meio irônico. Aí ele perguntou pro Ocean, o Nylon, aonde que o Nylon queria que ele jogasse, né? Pra que lado ele quer, aí falando aí, pra que lado você quer, aonde você quer que eu coloque esse gol, hein? Aí o Nylon respondeu também que gostaria que ele jogasse pra trave, né? Batesse na trave, mas enfim, ficou aquela discussão toda ali na hora do momento, do nervosismo, enfim, né? Mas enfim, eu acho que o goleiro não pegou, né? E diminuiu o placar pro Brasil, logicamente, para não ficar tão feio, mas enfim. Brasil, né, galera? Pois é, quem não gosta de lembrar isso? E, pois é. Mas enfim, não tem que perdoar, o Neymar não tem que perdoar, não, porque o Neymar fez o gol, então tá tudo certo. Nós vamos viajar agora junto aí, olha só, não com a seleção brasileira, mas com o Paul Young, com Every Time You Go Away. No Bom Dia Legal.

vamos para a previsão do tempo para esta terça-feira. Sol com muitas nuvens durante o dia em Balneário Camboriú. Período de céu nublado, noite com poucas nuvens. A mínima foi de 10, muito frio amanhecer. Máxima será de 18, já estamos com 17 graus e o tempo é nublado, céu parcialmente encoberto. Encoberto em BC.

Companhia Rádio, que mais toca música, passando por aqui Nenhum de Nós, Gauchinho de Porto Alegre, Teddy Correia com Camila, um dos maiores sucessos da banda. E você viu o arranjo dessa música, é maravilhosa, né? É perfeita, por isso que virou sucesso e despontou Nenhum de Nós na época, aí do final dos anos 80 e meados dos anos 80, pro mundo inteiro, inclusive pro Rio de Janeiro, né? Que na época tinha que ser no Rio, então em Porto Alegre voaram pro Rio de Janeiro e Camila, claro, trouxe milhares e milhares de fãs pro Nenhum de Nós. Paul Young, a primeira do bloco musical, com Every Time.

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0: França e Espanha se enfrentam nesta terça-feira às 16 horas horário de Brasília pelas semifinais da Copa do Mundo. O duelo será no estádio de Dallas, nos Estados Unidos. A França vai disputar uma semifinal da Copa do Mundo pela terceira vez consecutiva. Campeã em 2018 e vice em 2022, a seleção venceu todos os jogos nesta edição. Mbappé, com 8 gols marcados, é o destaque da competição e divide a artilharia do torneio com o Messi. Ele e Dembélé somam 13 gols na competição e podem alcançar a maior marca para uma dupla na história das Copas. Já a Espanha vive a melhor Copa desde 2010, quando conquistou o único título contra a Holanda. A Fúria sofreu o seu primeiro gol no torneio na vitória por 2-1 sobre a Bélgica, nas quartas de final. Agora terá pela frente um adversário que se tornou frequente em fases mais avançadas de torneios europeus. França e Espanha duelaram em duas semifinais recentes e a Fúria saiu vencedora em ambas, 5-4 na Liga das Nações de 2025 e 2-1 na Eurocopa de 2024. Além disso, porém, foram os franceses que venceram na final da Liga das Nações em 2021 contra os espanhóis, 2-1 com brilho de Mbappé, que marcou o gol do título. Da redação da Camboriú FM, Jeane Munaretti.
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Bora pra música filha do dia da Camboriú FM nesta terça-feira, chegando com uma canção da dupla inglesa The Sun Pop Erasure. Foi lançada em abril de 1986 como o seu terceiro single e foi composta inclusive pelos próprios membros da banda, o Vince Clark e também o Andrew Bell. Inclusive essa música foi assim um bônus, uma faixa bônus da edição americana do álbum de estreia do Erasure e acabou disparando, se tornando um dos maiores sucessos da banda. Bora lá ouvir a música filé do dia de hoje, Erasure All Up.

Rio FM, sempre conectada com sucesso, Rita Lee. Ah, é? A guitarra de Roberto de Carvalho, Vila Negra, passando por aqui com o Erasure também, a primeira do bloco musical. Música filé do dia de hoje, que volta daqui um pouquinho com ele, Kleber Massaneiro, no Tarde Bacana. Também volta no finalzinho do Tarde Bacana 5, volta às 8 da noite.

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tem você junto com a gente no WhatsApp da Camboriú FM no Bom Dia Legal. 47992675901. Vem ganhar essa carimbada aí que só tem aqui na FM 90.1. É só você falar da onde tá ouvindo a Camboriú FM, tá certo? Mandar um abração especial aí pros motoristas de aplicativo que estão sempre ligados com a gente, tanto o Uber como o 99, né? A galera toda aí sempre ligada com a gente, levando a boa música da 90.1 aí pros seus clientes. Muito obrigada pelo carinho todos. Também os motoristas da Secretaria da Saúde também, aqui de Balneário Camboriú, e também os motoristas da Prefeitura de Camboriú também sempre ligados na 90.1. Muito obrigada pela audiência aí, pelo carinho. Motoristas de caminhão também, os pescadores estão ligados com a gente. Alô, galera aí que tá ligado na Camboriú FM, pescador da Praia Central também, o Pancho e toda a equipe aí também sempre mandando feedbacks, né? Você pescador também que tá ouvindo em outra localidade, manda um feedback pra gente saber da onde você tá ouvindo a gente, tá bom? Muito obrigada a você também, comerciante, e coloca sempre a Camboriú FM ali já quando abre o seu comércio para os seus clientes. Muito obrigada a você que tá em casa, você que tá trabalhando. Mandar um alusão também pro Velci, que tá ouvindo a gente, que eu Velci, que é de Foz do Iguaçu. Ele dizer que o programa tá bom demais, dá conta isso? Só confirmando a audiência, programa bom demais, diz ele, dá conta é por conta minha mesmo, hein? Obrigada, Velci. Também quem mais? O Guilherme tá ligado com a gente, o Guilherme tá ouvindo a gente em Blumenau. Alô, galera de Blumenau, tudo bem aí? Em Blumenau, o Guilherme, tá frio aí por aí também? Quem mais também? A Jussara tá passando dando um alô. A Jussara tá ouvindo a gente aqui no centro de Balneário Camboriú. Muito obrigada pela companhia. Bora mandar você seu recadinho também. Vamos carimbar? Ouvinte fiel, tem carimbada. E tá chegando Starship Kansara.

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1: Vamos para os três últimos signos do horóscopo da Camboriú. Previsões agora para quem é de Capricórnio, Aquário e Peixes.
2: Capricórnio.
1: Capricornianos nascidos em 22 de dezembro a 20 de janeiro, formalize uma parceria, concretize planos de casamento ou aposte em maior abertura social. A lua nova inaugurará uma fase de maior satisfação e clareza nos relacionamentos. Valerá ter aquela conversa franca com o par, alinhar expectativas e construir algo sólido a dois ou no trabalho. Uma viagem abrirá portas para você, Capricorniano. Construa relações de confiança.
2: Aquário.
1: Aquarianos, nascidos em 21 de janeiro a 19 de fevereiro, inicie uma atividade, lance um projeto de trabalho ou comece um tratamento que fortalecerá a saúde e dará maior bem-estar. A lua nova trará a oportunidade de tornar a rotina mais leve e agradável. Aproveite para adotar bons hábitos, reorganizar a agenda e retomar o treino. Essa noite será especial, Aquário. Olha só, para intensificar o seu amor, o casamento estará em alta. Sagitarianos, nascidos em 20 de fevereiro a 20 de março, o amor alcançará uma dimensão maior nesta lua nova. Se estiver só, você poderá se envolver para valer em um romance. A fase também trará momentos deliciosos com os filhos ou conversas sobre gravidez com o par. As próximas 4 semanas serão divertidas, inspiradoras e férteis. Bom também para criar um projeto autoral. Criatividade em alta para os piscinianos. O horóscopo da Camboriú volta amanhã, na quarta, a partir das 8 da manhã.

Camboriú FM, a melhor programação musical do Brasil, passando por aqui. Essa música é linda demais, com Guilherme Arantes, não é verdade? É uma das músicas mais bonitas, inclusive Um Dia, Um Adeus, foi uma música também que o Guilherme Arantes compôs, né? No momento que ele estava um tanto depressivo, enfim, não queria sair de casa, e aí acabou compondo essa música, foi um dos grandes sucessos. Agora a gente viu aí uma versão dance com o DJ Edu Couto, então ficou mais bonita ainda, não é verdade? Também a primeira do bloco musical Starship, essa é clássica, Sarah.

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O seu final. Até arrimou, hein, gente? Mas foi uma manhã maravilhosa que passamos juntos por aqui. Faltam 8 para o meio-dia. Tá chegando aí daqui um pouquinho. Comes e Bebes. Vamos comer, vamos almoçar juntos. Comes e Bebes. Chegando até a 1. A partir da 1 tem o Kleber Massaneiro com Tarde Bacana, animando a nossa tarde aqui na 90.1. Tá bom? Eu volto amanhã a partir das 7 no Jornal da Camboriú e logo depois com muita música boa para você aqui no Bom Dia Legal. Tá bom? Uma ótima terça-feira para você. Se cuida. Até amanhã. A gente fecha com o Rei do Rock.

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0: segue normalmente com o curso sem alterações. A oficina de francês foi especialmente desenvolvida para pessoas com 60 anos ou mais, com o objetivo de oferecer uma aprendizagem adaptada ao ritmo e às necessidades do público sênior. Com uma metodologia inclusiva, busca-se proporcionar uma experiência única de aprendizado que vai muito além de apenas ensinar um novo idioma, mas também promover a integração social e o desenvolvimento conectivo e também a diversão. Além das aulas de francês, a Secretaria da Pessoa Idosa mantém na programação as oficinas de inglês nas sextas-feiras, das 14 às 16 horas, e de espanhol nas quartas-feiras, das 8 às 10 horas. A Secretaria da Pessoa Idosa de Balneário Camboriú fica localizada na rua 1822, número 614, no centro. O horário de atendimento é das 7 às 18 horas. Da redação da Camboriú FM, Jeane Munaretti.
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0: 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Meio-dia 18.
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0: 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Meio-dia e 33.
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0: 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Meio-dia e 43.
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2: O presidente Luiz Inácio Lula da Silva alfinetou os jogadores da seleção brasileira após a derrota do time na Copa do Mundo de 2026 e defendeu que o técnico Carlo Ancelotti contrate um robô treinado para chutar ao gol para ganhar o próximo torneio. O Brasil foi derrotado pela Noruega em 5 de julho, nas oitavas de final da competição. Com isso, a seleção foi eliminada por uma equipe europeia pela sexta vez consecutiva em confrontos de mata-mata da Copa. Apenas um jogador voltou ao Brasil na quarta-feira depois da eliminação. A cena chamou a atenção. Dos 26 jogadores para a Copa do Mundo, só Danilo, jogador do Flamengo, retornou no avião. O voo trouxe também integrantes da comissão técnica e funcionários da CBF. Jornais da Inglaterra, Espanha e Portugal destacaram a presença de apenas um atleta no avião. O retorno era opcional aos jogadores. A maior parte está de férias no exterior. Lula, em São Paulo, para uma visita a laboratórios do Instituto Mauá de Tecnologia, durante o discurso, comentou sobre um robô desenvolvido por um estudante e disse que o dispositivo é agressivo e melhor que craques de outros países. Na fala, Lula disse ter apresentado um robô para o técnico Carlo Ancelotti. Da redação da Câmbio FM, Jeane Munaretti.
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programação de hoje. Estamos começando a tarde bacana. Olha aí, tocou o sino, quer dizer que tem ouvinte novo chegando, tem ouvinte novo se aproximando, conhecendo a Rádio Camboriú. Pra você que tá ligando o seu rádio agora, muito prazer. Eu sou o Kleber Massaneiro. Tem ouvinte novo se aproximando, conhecendo a Rádio Camboriú. Pra você que tá ligando o seu rádio agora, muito prazer.

Rádio Camboriú, a rádio que toca muito mais músicas. Jean Giovanni, pra conhecer uma mulher. Vitor Clay com O Sol, música linda do Vitor Clay, né? Essa é a cara do verão, pena que nós estamos no inverno aqui. Mas o dia de hoje tá um dia bonito pra curtir o sol também. Chris Brown, She Ain't You, no comecinho do bloco. E assim a gente abriu a programação da nossa tarde bacana da Camboriú.

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0: Oi, oi, oi, já estamos de volta juntos aqui na Tarde Bacana da Rádio Camboriú FM. Então, sobe o som por aí.

47 992 675 91. Enquanto você vai mandando sua mensagem, pode mandar mensagem também no meu Instagram. Já vou daqui a pouco mandar alô, abraço pra todo mundo que tá ligado junto comigo aqui na Rádio Camboriú, porque essa é a hora de subir o som pra ouvir George Michael com Mary J. Blige. Essa é o nome dessa música aqui, ó.

Estádio Camboriú, mais de 30 cidades, a região aqui sintoniza 90.1, que maravilha! Mais de 30 municípios, quanta gente! São média de 30 mil ouvintes por minuto, curtindo o Daniel, que era eu que você acabou de ouvir. Teve Exalta Samba, Eu e Você Sempre, e Mary J. Blige com George Michael, S. No comecinho do bloco, abrimos mais uma boa sequência da tarde bacana, que já está com tudo nessa nossa terça-feira. O que que a gente comemora hoje, hein? Hoje, terça-feira. Ah, hoje é o dia da liberdade de pensamento, é hoje. Mundialmente, 14 de julho é o dia mundial mesmo, da liberdade de pensamento. Até a liberdade de pensamento tem mundial.

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5: Essa é a tarde bacana da Rádio Camboriú. E aí, gente boa, vamos juntos nessa programação sensacional.

sempre por aqui, meu galo. E você, daqui a pouco já vou começar a mandar alguns alôs pra vocês aqui na programação, tá? Daqui a pouquinho começa a mandar. Alô, abraço pra todo mundo que tá na minha lista amarela. Quem mandou mensagem no meu Instagram ontem, vou mandar abraço hoje também, claro, por que não, né? Então vamos juntos. Enquanto isso, eu quero trazer pra você agora a música de Alok com Bruno Martini, Hear Me Now.

0: Maurício Manieri na programação da Rádio Camboriú, a rádio que mais cresce em audiência em toda a nossa região. Nome dessa música, Eu Amo Você. Já percebeu que o nosso símbolo, né? A marca da Rádio Camboriú é um coraçãozinho laranja no meio de um C. Camboriú abraçando e amando todo mundo. Eu amo você, Maurício Manieri, sugestivamente na nossa Rádio Camboriú, a rádio que a gente ama. Também tivemos o Alok com Bruno Martini. Riminal. Então, tá me ouvindo agora? Tá curtindo a programação? Então, vamos pro intervalo pra voltar com a Lousa aqui no WhatsApp.
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0: Camboriú FM, 16 para as duas.
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0: Já estamos de volta.

curtir juntos. Então, WhatsApp, quero começar a mandar a lousa aqui no WhatsApp pra você que tá ligado, pra você que tá curtindo a programação. Quem mandou por aqui foi a Marilisa Tureço, é isso? Marilisa Tureço. Boa tarde, Kleber. Eu, meu esposo, maridão, Rogério. Adoramos escutar a Rádio Camboriú. Só músicas maravilhosas. Obrigado por alegrar nossas tardes. Abraços. Eu que agradeço a audiência. Marilisa, um beijo pra você, um abraço bem apertadão aí pro Rogério, que estão curtindo a programação da nossa Rádio Camboriú. É isso que eu tô falando. Sempre que tem ouvinte novo, a gente toca no sininho. Não quer dizer que é ouvinte novo, mas é primeira vez que tá mandando mensagem aqui no meu Instagram. Valeu, Marilisa. Um beijo pra você, um tudo de bom aí. E continue ligados aqui na nossa Rádio Camboriú. Que bacana. E tem mais gente aqui pra mandar alô, hein? Tem mais gente aqui pra mandar alô. Abraço. Sempre tem um montão de gente pra mandar alô aqui, ó. Quero mandar um beijo pra Antônia Ferreira. Manda um abraço pro Paulo Lima, de Itapema. Pra Marina, que tá em Tijucas, curtindo a programação. A Áurea Rodrigues, do Monte Alegre. A Tatiana Carneiro. A Rose Fernandes. O Darcy Osório, estão aqui pertinho da rádio sempre, né? O Alemão da Kombi tá por aí, Alemão, aquele abraço. Índio Ney Rosa, um abraço aqui pro Paulo Severo, pro Jurandir e pra todo mundo que está junto com a gente na Rádio Camboriú, porque o tempo voa, gente. O tempo urge. E eu quero trazer pra você aqui agora, Charles Eddy, Would I Lie to You? Would I Lie to You? O nome dessa música que a gente ouve agora com Charles Eddy. Quer curtir junto comigo? Sobe o som, porque na Camboriú a música toca.

só música boa o tempo todo. Aqui é Camboriú, meu amigo, a rádio que a gente ama. Tocando Bruno Marrone com Trânsito Parado ao vivo. Teve Charles Eddy com Would I Lie to You. Tá só de boa curtindo hoje, né? Assim que a gente gosta. O que será que vem daqui a pouco após o intervalo? Claro, a nossa música filé do dia. E o filézão de hoje, uma música lá do comecinho dos anos 90. Nossa, como eu tenho boas recordações dessa música. É daqui a pouco, após o intervalo, a música filé do dia.

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2: Governo brasileiro vai aguardar a dimensão da decisão dos Estados Unidos sobre a aplicação das novas tarifas de 25% e 12,5% nas exportações de produtos brasileiros para calibrar a reação ao governo de Donald Trump. Termina nesta quarta-feira o prazo para a Casa Branca decidir se coloca em prática ou não a nova ofensiva contra o Brasil. Em 1º de junho, Trump propôs tarifas de 25% sobre mercadorias brasileiras. Após uma investigação sobre diferentes temas, como desmatamento ilegal, pirataria e PIX. No dia seguinte, ele anunciou taxas adicionais de 12,5% para 60 países por falhas no combate ao trabalho forçado, incluindo o Brasil. Em ambos os casos, uma longa lista de exceções foi apresentada para evitar uma alta de preços no mercado americano. A equipe do governo brasileiro trabalha como cenário mais provável a confirmação das novas tarifas. A hipótese foi reforçada após a declaração recente do representante do Departamento de Comércio dos Estados Unidos, Jamison Greer, de que os dois países ainda estão distantes de um acordo. Da redação da Camboriú FM, Jeane Munaretti.
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aquela, né? Falando em filé, já tô enchendo o copo. E lembre-se sempre que se for beber, não dirija. Está na hora do nosso filézão do dia. É uma música que me traz boas recordações. Comecinho dos anos 90. Isso aqui deve ser o que? 91, 92, por aí. O nome dessa música, Olamur. Você lembra dessa? Com Erasure. Olamur é a nossa música filé do dia. Olá.

Rádio Camboriú, só toca música boa, lá no fundo do seu coração, Duran Duran, Come and Done. A gente chama de Duran Duran, mas era Duran Duran, que chiqueza. Eu, Trovador, com Asas, e a gente ouviu também Erasure no comecinho do bloco, Olá Mu, foi a nossa música filé do dia. Curtiu o filézão? Vai voltar 5 horas da tarde, logo mais 8 horas da noite, de novo, o nosso filézão. Partiu agora pro intervalo, já já eu trago o WhatsApp da Camboriú.

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Essa é a tarde bacana, bacana. E eu sou o Kleber Massaneiro, vamos juntos. Aqui é 90.1 Rádio Camboriú FM. É isso aí. Pode deixar rolar à vontade. E agora eu vou começar a mandar mais alô.

Pé de Pano era o cavalo do Pica-Pau, pra quem não lembra, né? Pé de Pano. Eu não sei rir como Pica-Pau. Você sabe melhor do que eu, né, cabrinha? Eu lembro quando passava o show da Xuxa de manhã, quando eu era criança, a Xuxa pedia, imita o Pica-Pau. Aí veio um menino lá e imitou assim, ó. Bebe, né, cabrinha? É o fim da picada, mas tá aí, Rodrigo Pé de Pano. Quero mandar um abraço pro Neto, Neto Morgan, pra Marisa, pra dona Ruth Cordeiro, tá ligadinha na programação. Um abraço pro Indionei de Camboriú. Que mais aqui? O David, o Luciano de Navegantes, a Deia de Camboriú. Um abraço pra Vera Lúcia, o Modesto, não posso esquecer, né? Gente que ouve todo dia, a gente sempre lembra que André Schilling de Penha tá ligadinha. O Adriano Souza, o Wagner, o Marcão tá ligadão em Navegantes. Kleber Dalzouto, aquele abraço pro Elosman da Paraíba, pro Cleiton.

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toca muito mais música. Essa foi a música do grupo Tradição Barquinho, ao vivo. Sandra de Sá, joga fora no lixo. Joga fora, Sandra de Sá. E teve Three Doors Down com Adele e Beyoncé e Arrow. A música Easy Without You, Benjamin, Easy Without You. Só música boa nessa programação, né, gente? Que coisa, pessoal.

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2: Olha como o tempo passa rápido. O que que é isso, tempo? Vamos mais devagar. Senão desse jeito eu não...

ligado pertinho da gente o tempo todo. Custe o que custar, como já dizia aquela velha canção, custe o que custar. O que a gente vai trazer agora para você curtir 2:30, né? Hoje é o dia que a gente comemora também, hoje é o dia da liberdade de pensamento, né? A data que celebra um dos princípios mais importantes da Declaração Universal dos Direitos Humanos, que é a liberdade de pensamento, que é garantida que o indivíduo, a pessoa, né? Possui de manter e defender a sua ideia. Você tem essa garantia, né? Ideia, oposição em relação a um fato, um ponto de vista, seja lá o que for, hoje é o dia de lembrar que nós temos liberdade de pensamento. De acordo com o artigo 18 da Declaração Universal dos Direitos Humanos, promulgada pela ONU, né? Toda pessoa tem direito à liberdade de pensamento, consciência e religião. Esse direito inclui liberdade de mudar de religião ou de crença e a liberdade de manifestar essa religião ou crença pelo ensino, pela prática, pelo culto, pela observância, isolada ou coletivamente, em público ou em particular. Todo homem tem o direito à liberdade de opinião e expressão. Esse direito inclui a liberdade de, sem interferências, ter opiniões, de procurar, receber e transmitir informações, ideias, por quaisquer meios, independentemente de fronteiras. Ou seja, você tem o direito de se expressar do jeito que você quiser, seja pela sua rede social, seja por carta, seja por pensamento, principalmente, porque hoje é o Dia Mundial da Liberdade de Pensamento. Aplausos! Como já dizia aquela velha frase daquele velho pensador antigo, penso, logo existo. Tá aí. Boa frase. E a gente vai trazer aqui pra ouvir aqui agora pra curtir, Marillion. Essa música tem o nome de Lavender. Lavender com Marillion.

ficar bem, fique na Camboriú você também. Olha ela aí, Marília Mendonça, com Supera. Tá tudo superado, né, Galinho? Superou tudo hoje, Galinho? Superou o dia pela noite, Placa Luminosa com Ego. E teve também Marilyn com Lavender. E assim

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2: 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Eu, Kleber Massaneiro, acompanhando você.

obrigado, se valeu, tá valido. E se foi, tá ido. A gente quer mandar um abraço aqui pra quem? Deixa eu ver. Pro Alan e pro Adelmo, pra Marisete, que tá ligadinha, pro Tonho Silva, pro Adriano das Scooters de Balneário Pissarras, pro Paulo Salovski, o homem das bikes, Paulo Salovski, o Lindenberg. Pessoal da DVR Amarra, um abraço também, um abraço pra Eliane Rassi Buckles. Eliane, flamenguista do Flamengo, tá aí, né, Eliane? Já volta pro Campeonato Brasileiro. Já fez aquela turnê, ganhou tudo, empatou uma. Quem mais aqui? Paulo Teixeira, tá ligadão, Giovanni de Navegantes, a minha querida amiga Paty Clabonde, tá sempre ligadinha, né? Alcides Almeida, Séries Fels, que esses dias ela falou, Kleber, foi carimbão pra todo mundo. Oi, vai mais um pra você aqui agora, Séries. Mais um pra você, Séries Felski, que ela é carioca, né? Carioquês, para com ex. Que barato isso. Conheço muito o Rio, adoro o Rio de Janeiro, tá sempre muito lindo. Terezinha Painhoff, Marli Andreata, um abraço pra Andréa de Penha, pro Marco Aurélio de Curitiba, aí carimbão pra ele também, e pra turma toda que tá ligada na nossa Camboriú, pra curtir agora, junto com a gente, Bee Gees, Wish You Were Here.

Anjos pra quem tem fé é o nome da música do Rapa que você acaba de ouvir agora. O Rapa, aqui na programação da Rádio Camboriú. Fazia tempo que eu não tocava essa música em específico, essa, né? Anjos pra quem tem fé. E a gente também ouviu o Bee Gees com Wish You Were Here. Você está na Rádio

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3: Após o presidente dos Estados Unidos, Donald Trump, anunciar que pretende tomar o controle do Estreito de Hormuz, a Marinha norte-americana anunciou nesta segunda-feira que voltará a bloquear a entrada do Estreito. O novo bloqueio naval, segundo um comunicado da Marinha dos Estados Unidos, entrará em vigor a partir da noite desta terça-feira. Durante a guerra no Oriente Médio, navios militares dos Estados Unidos fizeram um bloqueio naval na entrada do Estreito de Hormuz, no Golfo Pérsico. A qualquer embarcação iraniana transportando produtos iranianos ou que se tivesse origem ou destino em portos iranianos. O bloqueio foi uma retaliação ao fechamento do Irã no Estreito de Hormuz, na prática controlado por Teerã. Desta vez, segundo o comunicado da Marinha, o bloqueio será feito ao longo de toda a costa do Irã, com o intuito de reprimir o tráfego de embarcações de qualquer porto ou terminal de petróleo iraniano. A Marinha norte-americana disse que o trânsito neutro será liberado, assim como navios com suprimentos humanitários. Todas as embarcações, no entanto, serão submetidas a inspeções por militares. Da redação da Camboriú FM, Jeane Munaretti.
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sim, chegamos à metade da tarde bacana, metade do nosso programa já tá aí, já tá passando, já passamos a metade. Até 5 horas da tarde, a tarde é muito mais bacana aqui na Rádio Camboriú. E o que fica bacana? Quando você está junto com a gente, curtindo aí, aumentando o volume, dando aquela curtidinha, cantando junto, balançando a cabecinha. Sabe quando você está no seu carro, viajando, passeando, aí de repente toca aquela música que você gosta, e aí você faz o quê? Você dá uma balançada com a cabeça para um lado, para o outro, vai batendo com a mãozinha no volante, vai cantando junto. Se você não consegue cantar a letra, não entende a letra, vai balbuciando no nananã, no lalalalala, e você vai curtindo. O importante é viajar nas ondas da Rádio Camboriú, porque aqui você também ouve Tatu com All The Things She Said Remix.

programação da Rádio Camboriú. Teve também o nosso rei em detalhes, Roberto Carlos, de coração pra coração. E abrimos contato All The Things She Said, uma versão remix que você ouve sempre aqui na melhor programação do Brasil. 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

rápido foi esse, criatura? Essa é a Camboriú FM. E se a tarde é bacana, é porque toca músicas bacanas. E a gente vai reativando na sua memória, vai relembrando, vai recolocando na sua memória músicas que há muito tempo a gente não ouvia. Eu vou tocar aqui agora um clássico, um baião clássico do Gilberto Gil, digamos assim. Essa música é muito bacana, gente. Essa música fez muito sucesso. E eu convido você agora para subir o som junto comigo, pra gente viajar na Camboriú. Esteja onde você estiver, desde o trabalho até o seu lazer, viajando no carro, no caminhão, na carroça, no busão. Vamos subir o som para curtir Gilberto Gil.

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Pra ficar bem é só estar na Camboriú. Esse foi Michael Bublé com Home. Sentiu o drama, né? A Camboriú tá demais hoje. O que, que é isso? Teve Gilberto Gil com Asa Branca, agora Michael Bublé. O que será que a gente vai trazer ainda na sequência? O que será que eu vou trazer daqui a pouco? Só o Balaião sabe. Daqui a pouco tem muito mais músicas aqui na Camboriú.

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1: Opa, já estamos de volta. Não deu nem tempo de eu tomar um cafezinho, mas daqui a pouco eu vou tomar um cafezão aqui, né? Porque café é o que não nos falta e nos mantém cada vez mais enérgicos. Na sua rádio. Sempre tem música boa, sempre tem diversão, aquela alegria de sempre. Boas energias que a Rádio Camboriú leva até você. E a gente vai trazendo grandes músicas de grandes cantores e cantoras também. Essa aqui é de Amy Winehouse, Back

FM com Gustavo Lima. Mente pra mim, Gustavo Lima. Mente pra mim. Não mente pros outros, não. Mas pra mim você pode. Não vou acreditar mesmo. A gente ouviu antes Amy Winehouse com Back to Black. A programação da Camboriú é assim. Ligou, deu de cara com muito sucesso.

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0: Rádio Camboriú levando tarde bacana. Rádio bacana, tarde bacana, só música bacana na programação da nossa tarde. Aqui é Camboriú FM. E se a tarde é bacana, nós estamos juntos para levar mais músicas até você. O que será que eu vou tocar aqui agora? Deixa eu dar uma olhada aqui, porque o balaião hoje, ó, tá que tá. O balaião tá que tá, o bicho, meu balaião de hoje. E o balaião tá trazendo pra gente, curtindo agora a música da Tina Turner, Private Dancer, nome dessa música belíssima, uma das vozes mais belas de todos os tempos. Tina Turner, tocando na Rádio Camboriú.

0: Camboriú tá aqui, ó, pertinho de você, levando boa música, Breno e Matheus. Vai TC para BC. Essa aí, 2023 para 2024, foi o grande hit do sucesso daquele ano. Vai TC para BC. É, gente boa. Descer para você lembra? Essa música tocou no Brasil inteiro, todo mundo descia para BC. Aí acabou o verão, subia para o seu local de origem. Também tivemos aqui o seu Jorge com a Mina do Condomínio e Tina Turner com a música Private Dancer lá no comecinho do bloco. Já vamos agora pro intervalo e a gente volta na sequência para trazer mais um bloco carregado, recheado, só de música boa na Rádio Camboriú. Camboriú FM, 3 para as 4.
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6: As equipes do basquete e futsal da Fundação Municipal de Esportes de Balneário Camboriú se classificaram para a etapa regional da Olimpíada Estudantil Catarinense OLESC. A nona etapa micro-regional aconteceu na cidade de Itapema, de 6 a 10 de julho. Balneário Camboriú competiu em duas das três modalidades disputadas nesta etapa, que reuniu equipes de basquete, futsal e voleibol, com os três primeiros colocados de cada categoria para o regional. No basquete masculino, BC se classificou em segundo lugar, atrás apenas da equipe de Itajaí. No futsal feminino e masculino, a Fundação Municipal de Esportes obteve a primeira colocação no pódio. Balneário Camboriú também já está classificada para a etapa regional das modalidades de handebol e voleibol. Os resultados na nona etapa da micro-regional ficaram assim: basquetebol masculino, primeiro lugar Itajaí, segundo lugar Balneário Camboriú, terceiro lugar Balneário Pissarra. No futsal masculino, primeiro lugar Balneário Camboriú, segundo lugar Itajaí, terceiro lugar Itapema. No futsal feminino, primeiro lugar Balneário Camboriú, segundo lugar Navegantes, terceiro lugar Brusque. Da redação da Camboriú FM, Jeane Munaretti.
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8: Terça-feira? Que dia bom, hein?
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0: E lá vamos nós na Rádio Camboriú. Que bom que você está aqui junto comigo, só curtindo. Levanta o braço e dá um grito bem alto. Você deu um grito bem alto, não? Ah, duvido, duvido, não acredito. Então filma e manda aqui pro nosso WhatsApp você dando um grito bem alto. Camboriú, quero ver se você fez isso mesmo. Enquanto você vai mandando seu grito alto aqui pra gente, nós vamos enchendo nossa xicrinha e vamos tomando nosso cafezinho gostoso. Porque nesse horário, numa terça-feira, de inverno, de frio, vai um café, vai um chazinho, vai um leitinho. Leitinho gelado não, né? Aqui que eu digo leitinho, vai um Nescau, um achocolatado, né? Um Toddy, o que você quiser. O que vale é você se aquecer e se esquentar curtindo a programação da Rádio Camboriú. E a gente vai trazer aqui agora uma versão de Bonnie Beats. Essa música é uma versão que é feita por inteligência artificial, tá? Tell Me Why, o nome dessa música aqui, ó. Tell Me Why.

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1: Adriana Grande com No Tears Left to Cry. Ariana Grande, né? Não é Adriana, não. É Ariana. Ariana Grande. Não é, não é pequena, não. Gente, é grande a mulher. Não é tão grande assim, né? No Tears Left to Cry com ela, Ariana Grande. Tivemos o Carlinhos Brown com A Namorada Tem Namorada. Lembra dessa, cabrinha? Opa, sucesso absoluto naquele navio, né? Do filme O Velocidade Máxima 2, aquele do iate, não tem? Pois é, Carlinhos Brown tá lá cantando A Namorada, o pessoal se divertindo. Também tivemos lá no comecinho o Tell Me Why numa versão de inteligência artificial que só acampou.

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2: 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E lá vamos nós. É aqui na Rádio Camboriú que você entra e curte. Só música boa o tempo todo, claro.
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2: Que prazer enorme ter você junto comigo. Vamos juntos então.

0: reto toda a vida.
1: Não é assim que a gente fala aqui? Segue reto toda a vida, com R bem puxado.
0: Então, segue reto toda a vida, você vai chegar lá. Se não chegar, você vai fazer a curva, bater, aí foi-se a vida do cara, né?
1: Deixa pra lá, cabrinha, vamos falar só de coisa boa, porque aqui na Rádio Camboriú é coisa boa o tempo todo, é música boa o tempo todo. Vamos com Sara Menescal, Adventure of a Lifetime, é aqui na Camboriú.

Gaúcha Garotos com Adriana Ribeiro. Ela não me quer. Tá lá na programação, você tomando seu chimarrão. E eu aqui no meu cafezinho, toma delícia hoje. Antes do Tchê Garotos com Adriana Ribeiro, tivemos o Armandinho. Semente, semente, semente. Clássica do Armandinho, né? E Sara Menescal Adventure of a Lifetime. Quer mais? Quer curtir mais? Fica na Rádio Camboriú, porque tem muito mais de onde saiu tudo isso que você ouviu até agora.

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2: Ô Zé Gaiada, por que será que os computadores sempre perguntam: você é um robô? Você já viu isso?
3: É, vai ver, ele tá tentando encontrar a família dele, né?
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Se a tarde bacana não para, é porque você está aqui junto com a gente. A gente vai levando aquela engrenagem bacana, tocando música boa. Agora a gente vai ouvir uma música mais tranquilinha. Tema do filme Cidade dos Anjos. Quem lembra? Filme Cidade dos Anjos com Nicolas Cage. Filme triste, triste, triste, romântico, que é uma coisa. Com Google Dolls, com Iris, o tema da Cidade dos Anjos.

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0: E aí, gente boa? A programação de hoje passou muito rápido, né, gente?

aqui na Rádio Camboriú curtindo, né? Terça-feira vai, terça-feira vem, amanhã é quarta-feira, depois vem quinta, sexta, final de semana já tá quase apontando no leste, mas hoje ainda é terça-feira, gente. Não, nem começa a pensar só coisa do final de semana, não. Esse é um som que eu sei que alegra muita gente, mas nem sempre a gente pode. Tipo, hoje não posso, mas não posso, porque devo o tídere, como diz aqui o cara do Faroeste. Embora eu não tenha que matar ninguém, mas eu tenho que ficar com você na Rádio Camboriú, pelo menos em mais um bloco musical. Tô indo embora, gente, agradeço todos pela audiência de hoje. Amanhã a gente volta a se encontrar a partir, claro, da 1 hora da tarde. Então, vamos juntos pro último bloco da nossa tarde bacana. Já vou deixando um beijo, um abraço apertado pra todo mundo. Pra você também, cabrinha. E amanhã a gente se encontra. Espero você, hein? 1 hora da tarde nas ondas da Rádio Camboriú. Agora a gente vai com Pretenders, abrindo o último bloco.

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2: A Prefeitura de Balneário Camboriú segue com a limpeza do Rio Peroba no bairro dos Municípios. Desde a retomada dos trabalhos em 26 de junho, já foram retirados 28 caminhões de resíduos entre lodo, lixo e vegetação acumulados nas margens e no leito do rio. Em abril, a equipe já havia retirado 25 caminhões de sedimentos no local. Na sequência, os trabalhos ficaram concentrados no Rio das Ostras, na região sul, onde mais de 20 caminhões de sedimentos e resíduos foram removidos entre maio e junho. A intervenção é realizada com o auxílio de uma retroescavadeira do tipo pescoçuda, equipada com braço de 16 metros de alcance, que permite remover materiais depositados em áreas de difícil acesso e que comprometem a vazão e o fluxo natural da água. A limpeza faz parte do trabalho permanente executado pela Secretaria de Obras para a manutenção dos rios, canais, bocas de lobo e sistemas de drenagem do município. Nos últimos meses, as equipes intensificaram os serviços preventivos, como preparação para o período de maior incidência de chuvas, diante da previsão da influência do fenômeno El Niño na região. Da redação da Camboriú FM, Jeane Monaretti.
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1: 5:12.
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1: 5:26.
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1: 5:41.
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1: 5:56.
2: 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Meus parabéns a todos vocês. Estou muito feliz de ter encontrado esta rádio. Já não me sinto mais tão sozinha durante o dia. Tenho a companhia de vocês e dessas músicas maravilhosas. Não vou pedir uma música em especial, porque todas são boas. Sendo assim, ofereço a programação da tarde a todos os ouvintes e a vocês aí da rádio também. Muito obrigada.

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2: A Polícia Rodoviária Federal interceptou 487 quilos de cocaína na BR-101 em Joinville, dentro de um furgão que seguia para o estado de São Paulo. Segundo a corporação, foi a maior apreensão da droga no ano em Santa Catarina. O motorista foi preso em flagrante no domingo e levado à Polícia Federal. Em depoimento, o homem afirmou que buscou a droga na região de Itajaí, aqui no litoral norte, e a entregaria em São Paulo. O veículo foi localizado após a Polícia Rodoviária Federal receber denúncia sobre o transporte de drogas. Com as informações, o furgão foi abordado no quilômetro 27 da rodovia, sentido norte. Ao vistoriarem o compartimento da carga, os agentes encontraram diversos tabletes com pó branco. Testes químicos confirmaram que a substância era cocaína. O homem recebeu voz de prisão e vai responder por tráfico de drogas, crime com pena de reclusão que pode variar de 5 a 15 anos em caso de condenação judicial. Da redação da Camboriú FM, Jeane Munaretti.
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1: 6:13.
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1: 6:29.
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4: O pai chegou no filho e falou assim: meu filho, vem cá, se você tirar nota ruim na escola amanhã, você me esquece, tá bom? Se você for mal na prova, você me esquece, você esquece o seu pai, viu? No outro dia, quando o moleque voltou da escola, o pai dele falou: e daí, como é que foi a prova na escola? O molequinho olhou pra ele e falou: quem é você, hein?

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1: 6:35.
2: Ai, dando esses flashbacks aí, ó, a gente fica louco.

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1: 6:42.
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1: 6:57.
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4: O Conselho Nacional de Política Energética, o CNPE, deve se reunir nesta terça-feira para anunciar o aumento da mistura de etanol anidro na gasolina, de 30% para 32%. A medida vem sendo discutida por integrantes do governo nos últimos meses. Especialistas, no entanto, avaliam que a medida pode aumentar o risco de desgaste em motores mais antigos ou sem calibração específica para esta mistura. A Associação Nacional dos Fabricantes de Veículos Automotores, a Anfávia, já havia defendido a realização de mais estudos antes da implementação da medida. Segundo engenheiros, um dos principais desafios é a compatibilidade dos materiais, especialmente em veículos importados ou mais antigos, projetados para rodar apenas com gasolina e desenvolvidos para teores menores de etanol. Todos os componentes que entram em contato direto com o combustível precisam estar preparados para essa nova concentração de etanol. Alguns desses componentes podem suportar a mistura, mas segundo os especialistas, a mudança exige testes detalhados para confirmar essa resistência. O especialista afirma que o consumo tende a aumentar tanto nos modelos flex quanto nos veículos movidos exclusivamente a gasolina, devido ao menor poder calorífico do etanol em relação à gasolina. Da redação da Camboriú FM, Jeane Munaretti.
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Camboriú FM. 7:12. 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
1: 7:26.
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1: 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Tá muito bom. Músicas variadas, tudo muito bom mesmo, tá? Então, de parabéns.

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1: 8:12.
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1: 8:24.
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5: O cara apavorado ali porque estava condenado à morte. Aí chegou o padre e falou assim: ô, meu filho, eu vim trazer a palavra de Deus pra você. Ele falou: ah, acho que não precisa, não, padre. Daqui a pouquinho eu vou estar com ele pessoalmente. Se eu quiser mandar algum recado, eu já falo pra ele também lá.

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1: 8:40.
2: Hoje é terça, galera.
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1: 8:58.
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0: federal que movimentaram o país no dia de hoje.
1: Olá, boa noite.
0: Boa noite para você que nos acompanha em todo o país.
1: Terça-feira, 14 de julho de 2026.
0: E vamos aos destaques da Voz do Brasil.
1: Meio ambiente e clima. Painel eletrônico monitora efeitos do El Niño no país.
0: Plataforma informa onde haverá excesso de chuvas, estiagem ou ondas de calor.
1: Hoje vamos falar sobre o fenômeno e como poderá afetar o Brasil. Luana Karen.
2: Entre as principais consequências esperadas para o Brasil estão excesso de chuvas na região sul e a estiagem nas regiões norte e nordeste.
0: Energia e combustíveis.
1: Conselho Nacional de Política Energética aprova aumento no percentual de etanol anidro na gasolina para 32%.
0: E aplicativo oferece ao consumidor informações sobre postos de combustíveis e canal para denúncias. Gabriela Noronha.
3: O aplicativo é gratuito e funciona como um mapa interativo no celular, ajudando o consumidor a descobrir quais postos são de confiança e quais devem ser evitados.
1: Proteção das crianças e adolescentes no ambiente digital.
0: Como o ECA Digital avança no combate à violação de direitos é o tema de entrevista com Fábio Meirelles, do Ministério dos Direitos Humanos e Cidadania.
4: Então o ECA Digital é um grande avanço, traz esse princípio do ECA, né, da proteção integral, da prioridade absoluta para o ambiente digital, e ele hoje já é uma referência no Brasil e no mundo.
1: Hoje na apresentação da Voz do Brasil, Luciana Vasconcelos e Luciano Seixas.
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1: O percentual de etanol na gasolina será elevado de 30 para 32%.
0: A medida aprovada hoje pelo Conselho Nacional de Política Energética tem previsão para valer a partir de 1º de agosto.
1: E terá vigência de 180 dias, com possibilidade de prorrogação por igual período.
0: O ministro de Minas e Energia, Alexandre Silveira, afirmou que a mudança é segura e que tem respaldo técnico.
5: Nós estamos completamente seguros de avançar até o E32, Instituto Mauá, nos deu o laudo de que nós estamos habilitados a fazer o aumento. E a transitoriedade é apenas uma maneira de nos precavermos a poder, dentro de 180 dias, nós vermos o que está acontecendo. A cada oscilação, nós sentamos e protegemos o consumidor e protegemos a economia nacional.
1: Ainda de acordo com o ministro Alexandre Silveira, a medida vai contribuir para a autossuficiência do país em meio ao contexto da guerra no Oriente Médio.
0: Na hora de abastecer o carro, quanto mais informações o consumidor tiver, melhor.
1: Por meio de um aplicativo, o motorista confere se o posto onde ele vai é um estabelecimento confiável.
0: E caso perceba alguma irregularidade, também é possível fazer uma denúncia diretamente à Agência Nacional do Petróleo, Gás Natural e Biocombustíveis.
3: O aplicativo ANP com você postos é gratuito e funciona como um mapa interativo no celular, ajudando o consumidor a descobrir quais postos são de confiança e quais devem ser evitados. O funcionamento é bem prático. Ao abrir o aplicativo, o usuário vê os estabelecimentos da região sinalizados por cores, como em um semáforo. Os postos recebem notas de 0 a 5 com base nas fiscalizações que a Agência Nacional do Petróleo, Óleo, Gás Natural e Biocombustíveis fez nos últimos 5 anos, sendo que a cor verde sinaliza os mais seguros e quem tem nota máxima. Já os marcados em vermelho acendem o sinal de alerta. Receberam nota 0 por causa de irregularidades recentes. Outras informações dos estabelecimentos, como endereço, CNPJ, quantas fiscalizações já receberam, resultado das vistorias e qualidade das amostras analisadas, também podem ser consultadas na ferramenta.